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2: Tá todo mundo curtindo aqui a edição do Adora Top, hein? Graças a Deus pela vida, pela saúde, pela família, pelo trabalho, pelo relacionamento e, acima de tudo, pelos livramentos, pelo aprendizado, pela bagagem e por tudo que Deus coloca em nosso caminho. Sempre tudo é válido, sempre trazendo um aprendizado, uma bagagem, um discernimento para nos conduzir nesta terra. Tudo de bom para você na audiência. Este é o Adora Top, que vai dando uma rápida pausa para o intervalo comercial. E a gente volta na sequência com mais um bloco, com mais canções.

0: 21 horas e 6 minutos.
1: 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Uma noite eu tive um sonho. Sonhei que andava a passear na praia com o Senhor. E no firmamento passavam cenas da minha vida. Após cada cena que passava, percebi que ficavam dois pares na areia. Um era meu e o outro era do Senhor. Quando a última cena da minha vida passou diante de nós, olhei para trás, para as pegadas na areia. E notei que muitas vezes no caminho da minha vida havia apenas um par de pegadas na areia. Notei também que isso aconteceu nos momentos mais difíceis e angustiosos do meu viver. Isso aborreceu-me. Deveras, eu perguntei então ao Senhor: Senhor, tu disseste-me que uma vez que resolvi seguir-te, tu andarias sempre comigo em todos os caminhos. Contudo, notei que durante a maioria das tribulações do meu viver, havia apenas um par de pegadas na areia. Não compreendo por que é que nas horas em que eu mais necessitava de ti, tu me deixaste sozinho ali. Então o Senhor respondeu: meu querido filho, jamais te deixaria nas horas da prova e do sofrimento. Quando viste naquela areia apenas um par de pegadas, não eram tuas, mas eram as minhas. Foi exatamente aí que eu peguei você em meu colo.
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2: Tá todo mundo curtindo aqui a edição do Adora Top, hein? Graças a Deus pela vida, pela saúde, pela família, pelo trabalho, pelo relacionamento e, acima de tudo, pelos livramentos, pelo aprendizado, pela bagagem e por tudo que Deus coloca em nosso caminho. Sempre tudo é válido, sempre trazendo um aprendizado, uma bagagem, um discernimento para nos conduzir nesta terra. Tudo de bom para você na audiência. Este é o Adora Top, que vai dando uma rápida pausa para o intervalo comercial. E a gente volta na sequência com mais um bloco com mais canções gospel aqui no Adora Top.
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3: 21:29.
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5: Se, ao contrário, você entendeu que sua ação anterior se tornou surpreendentemente brilhante, sim, é verdade. Você poderá repeti-la usando Ctrl mais Y para Windows e Command mais Y em um Mac.

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3: Oi, já estamos de volta no Adora Top com Jonatas Gonçalves e o sucesso da música gospel não para. Tem mais um sucesso chegando.
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2: Ah, eu gosto muito deste sucesso, viu? Mas gosto mais ainda da sua grandiosa companhia aqui na edição do nosso programa. Eu peço para que Deus possa abençoar a sua vida, os seus sonhos, os seus projetos, o seu relacionamento, o seu trabalho, a sua casa. E a gente se encontra na próxima edição do Adora Top com Jonatas Gonçalves e as mais lindas canções gospel aqui na nossa rádio. Tudo de bom para você e até a próxima.
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4: Mais um versículo que muda tudo. Assim diz a Bíblia: o que semeia pouco, pouco também ceará. O que semeia com fartura ceará. 2 Coríntios 9:6.
3: Voltaremos a qualquer momento com mais. 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

0: 22 horas.
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2: Deixe o açúcar de lado. Alimentos que têm uma grande quantidade de açúcar refinado são dotados de processos químicos na sua produção e possuem altíssimo índice de glicose, que aumentam os índices de glicemia do corpo. Essas características aceleram o envelhecimento, aumentam flacidez por desestruturar o colágeno da pele e ainda possuem calorias, porém são desprovidos de nutrientes. Hoje em dia, encontramos adoçantes naturais como a sucralose, derivada da cana-de-açúcar, porém sem calorias e sem alto índice glicêmico, e a estévia, derivado de uma planta natural.
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3: Olá, tudo bem com você? Espero que sim, sou a locutora Patrícia e apresento mais um Esporte Agora. E o Brasil entrou em contagem regressiva e já entra no clima para receber a Copa do Mundo Feminina em 2027, a primeira na América do Sul, que terá a festa de abertura em exatamente um ano. O torneio vai ocorrer em 8 cidades sede: Brasília, São Paulo, Rio de Janeiro, Salvador, Belo Horizonte, Porto Alegre, Fortaleza e Recife, e reunirá 32 seleções. Aline Pellegrino, gerente de competições femininas da CBF, vê o Mundial como uma oportunidade também de mudança cultural, onde o futebol feminino poderá construir bases mais sólidas.
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0: 22 horas e 2 minutos. 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
3: E após assinar contrato com o Ravenna FC da Itália, Ronaldinho Gaúcho espera inspirar a geração mais jovem a perseguir seus sonhos, assim como ele fez ao longo de uma brilhante carreira de 17 anos. Vestido todo de branco, Ronaldinho posou com a nova camisa do Ravenna, que inicialmente estava colocada sobre o reluzente troféu da Bola de Ouro que ele conquistou em 2005, antes de autografar o uniforme ao lado do proprietário do clube, Ignazio Cipriani. Ao longo de todos esses anos, a amizade que temos com a família Cipriani e com todos os amigos fez com que essa oportunidade surgisse agora. Por isso, estou extremamente feliz e esperamos que tudo corra bem, disse Ronaldinho a Reuters sobre sua transferência para o clube italiano.
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10: Olá, meus queridos irmãos, graça e paz a todos, tudo de bom para você, que Deus possa ricamente abençoar a sua vida, seus sonhos, seus projetos, seus anseios. Já está no ar a seleção musical das mais lindas canções com Jonatas Gonçalves no programa Dora Top, que já está no ar.
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2: Tá todo mundo curtindo aqui a edição do Adora Top, hein? Graças a Deus pela vida, pela saúde, pela família, pelo trabalho, pelo relacionamento e, acima de tudo, pelos livramentos, pelo aprendizado, pela bagagem e por tudo que Deus coloca em nosso caminho. Sempre tudo é válido, sempre trazendo um aprendizado, uma bagagem, um discernimento para nos conduzir nesta terra. Tudo de bom para você na audiência? Este é o Adora Top, que vai dando uma rápida pausa para o intervalo comercial. E a gente volta na sequência com mais um bloco com mais canções gospel aqui no Adora Top.
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3: 22 horas e 19 minutos.
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3: 22 horas e 20 minutos.
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6: Uma noite eu tive um sonho. Sonhei que andava a passear na praia com o Senhor. E no firmamento passavam cenas da minha vida. Após cada cena que passava, percebi que ficavam dois pares na areia. Um era meu e o outro era do Senhor. Quando a última cena da minha vida passou diante de nós, olhei para trás, para as pegadas na areia. E notei que muitas vezes no caminho da minha vida havia apenas um par de pegadas na areia. Notei também que isso aconteceu nos momentos mais difíceis e angustiosos do meu viver. Isso aborreceu-me. Deveras eu perguntei então ao Senhor: Senhor, tu disseste-me que uma vez que resolvi seguir-te, tu andarias sempre comigo em todos os caminhos. Contudo, notei que durante a maioria das tribulações do meu viver, havia apenas um par de pegadas na areia. Não compreendo porque é que nas horas em que eu mais necessitava de ti, tu me deixaste sozinho ali. Então o Senhor respondeu: meu querido filho, jamais te deixaria nas horas da prova e do sofrimento. Quando viste naquela areia apenas um par de pegadas, não eram tuas, mas eram as minhas. Foi exatamente aí que eu peguei você em meu colo.
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2: Já voltamos com o melhor da música gospel do seu artista predileto aqui com Jonatas Gonçalves no Adora Top.
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2: Tá todo mundo curtindo aqui a edição do Adora Top, hein? Graças a Deus pela vida, pela saúde, pela família, pelo trabalho, pelo relacionamento e, acima de tudo, pelos livramentos, pelo aprendizado, pela bagagem e por tudo que Deus coloca em nosso caminho. Sempre tudo é válido, sempre trazendo um aprendizado, uma bagagem, um discernimento para nos conduzir nesta terra. Tudo de bom para você na audiência. Este é o Adora Top, que vai dando uma rápida pausa para o intervalo comercial. E a gente volta na sequência com mais um bloco com mais canções gospel aqui no Adora Top.
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3: 22 horas e 42 minutos.
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5: Se, ao contrário, você entendeu que sua ação anterior se tornou surpreendentemente brilhante, sim, é verdade. Você poderá repeti-la usando Ctrl mais Y para Windows e Command mais Y em um Mac.

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3: 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Tem mais um sucesso chegando.
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2: Ah, eu gosto muito deste sucesso, viu? Mas gosto mais ainda da sua grandiosa companhia aqui na edição do nosso programa. Eu peço para que Deus possa abençoar a sua vida, os seus sonhos, os seus projetos, o seu relacionamento, o seu trabalho, a sua casa. E a gente se encontra na próxima edição do Adora Top com Jonatas Gonçalves e as mais lindas canções gospel aqui na nossa rádio. Tudo de bom para você e até a próxima.
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4: 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O que semeia com fartura ceará. 2 Coríntios 9:6.
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Quinta-feira chegou, mais um fim de semana próximo e nós, com a graça de Deus, com a inspiração divina, com a proteção do nosso Pai, juntos mais uma vez, aqui na sua rádio favorita. 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Eu sou o Ronan Oliveira e vim para te acompanhar com muito prazer a partir de agora. Estamos juntos. 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

0: está na hora do intervalo, mas é sempre muito rápido. É o tempo de você tomar uma aguinha, um cafezinho, e a gente já volta com muito mais música e na melhor programação, é claro, né? Não saia daí, eu já volto. 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
1: 23 horas e 19 minutos.
0: Muito bem, já estamos de volta aqui na sua rádio com a melhor programação. Foi um intervalo super rápido e já trazemos mais sucessos.

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0: Pessoal, vou dar uma paradinha na programação, vamos ouvir as mensagens dos nossos parceiros, mas é super rápido e eu já volto com muito mais música. Já já estamos de volta, não saia daí!
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0: Legal, tivemos as mensagens dos nossos parceiros de programação e já estamos de volta com muito mais música.

0: Eu quero agradecer a você, melhor ouvinte do mundo, pela sua audiência e pela sua participação, seu carinho, você que esteve comigo até agora. Muito obrigado, está terminando o nosso programa, mas não se esqueça, a gente vai se encontrar a qualquer momento de novo. Tchau, tchau.
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0: Você que tá aí ouvindo, mais um momento de adoração aqui no nosso programa É Para Adorar. Prepare-se para se conectar com o divino através da música que toca o seu coração, hein? Já já a gente volta, hein?
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Estamos de volta aqui para mais momento de adoração e comunhão através da música. Inspirador, revigorante, cheio de significado. Assim é cada momento aqui no nosso É Para Adorar.

Estamos de volta aqui para mais momento de adoração e comunhão através da música. Nos deixa levar pela próxima canção que nos conduzirá ainda mais perto da presença do nosso Criador.

0: Encerramos aqui mais uma edição do programa É Para Adorar. Que os louvores que ecoam aí hoje continuem a ressoar em seu coração, né? Inspirando e fortalecendo você todos os dias. Até o nosso próximo encontro aqui no programa É Para Adorar. Te vejo lá, hein?
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0: Olá, ouvinte especial, em mais um momento Fé no Criador, palavras para o seu coração. Muito antes de o mundo existir, desde a eternidade, eu sou Deus. Quando eu faço alguma coisa, ninguém é capaz de impedir. Isaías 43, 13. Olá, ouvinte. Algumas pessoas são feras em oração. Elas são a equipe do BOP da oração. Preferem orar do que dormir. Por que é que eu durmo quando eu oro? Não é que nós não oramos. Todos nós oramos de alguma forma. Pesquisas indicam que um em cada cinco pessoas que vão à igreja oram diariamente. Talvez só para se precaver. Quando os discípulos pediram para Jesus os ensinar a orar, ele lhes deu uma oração. Não foi uma aula sobre oração. Foi uma oração que poderia ser citada, repetida. Será que você pode usar o mesmo? Pai, o Senhor é bom. Eu preciso de ajuda. Me cure e me perdoe. Eles precisam de ajuda. Obrigado. No nome de Jesus. Amém. Que esta oração possa estar presente em seu dia. E meu desafio para você: tente orar mais. A cada dia, durante a semana, ore por alguns minutos, 1, 2, 3 ou 4 minutos. E prepare-se para se conectar com Deus como nunca antes. Momento Fé no Criador.
1: Os céus declaram a glória de Deus e o firmamento anuncia a obra das suas mãos.
0: Deus Pai Todo-Poderoso, é em teu nome que oramos agradecendo por mais um dia, agradecendo pela vida, pelo alimento, agradecendo pela família, pelos amigos, por sermos privilegiados em ver a grandeza desta sua criação. Pai, oramos em nome de Jesus.
1: Que privilégio ter a mesma mão que fez o universo e espalhou as estrelas, escrevendo seu nome no livro da vida. Louve a Deus por isso e declare agora Cristo como seu Senhor e Salvador, buscando a partir daqui o perdão e uma vida correta. Deus alegra-se por todo aquele que assim desejar de todo o coração.

0: Meia-noite e 43 minutos.
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5: Graça e a paz, povo do avivamento. Muito bem, minha gente. Chegamos por aqui para mais uma edição desse programa que é topzera do seu rádio, o programa Diante do Altar, com muita alegria, programa pra cima, de segunda a sexta-feira, nesse horário, a gente entra no ar pra abençoar a sua vida. Eu peço permissão e licença aí pra entrar na sua casa, pra entrar no seu local de trabalho, onde você tá, pra abençoar a sua vida. Sou seu irmão em Cristo, pastor Gilvani Nunes, nessa quinta feroza. É mais uma edição que chega por aqui pra abençoar a sua vida, e você sabe, né, que aqui no programa Diante do Altar tem palavra, tem louvor de Deus pra sua vida, aquela super sequência de louvor abençoado para te abençoar nessa uma hora que vamos passar junto, eu daqui, você daí, e claro, ouvindo a melhor programação nessa rádio que é top para você. Eu começo agora a nossa super sequência, liberando aquela bênção para você e dizendo que a cada louvor Deus fará coisas grandiosas na sua vida. Abre o teu coração, Deus quer falar com você hoje aqui na programação. Sobe então o volume e vem comigo, porque a partir de agora começa a nossa super sequência dessa quinta feroza, e eu quero abençoar você poderosamente. Solta o som, produção, e vamos de música boa para começar a nossa programação.
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1: Muito bem, gente, voltamos depois dessa super sequência maravilhosa que você está ouvindo aqui no Diante do Altar. Eu quero dizer para você que a gente vai para um rápido intervalo e eu volto já já, trazendo mais de Deus para sua vida na programação topzera do seu rádio. Aproveita esse break rapidinho. Faz o seguinte, convida alguém para ouvir a programação junto com a gente. Porque, ó, vou falar para você, tá vindo coisa boa por aí. Então, não perde, não muda, fica por aí. Porque o melhor de Deus, como eu digo sempre, ainda está por vir. Beijo no seu coração, volto já já.
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1: Voltamos! Muito bem, depois desse rápido break, voltamos para trazer alegria para você. Voltamos para tocar canção bonita para o seu coração. Voltamos para alegrar a sua vida. Prazer para você essa programação que eu gosto de dizer que é a sua dose diária de alegria. E é um prazer estar junto com você na melhor do rádio, trazendo muito som de Deus para sua vida. Essa programação que é do céu na sua vida. Sou seu irmão em Cristo, pastor Giovanni Nunes. Esse é o nosso programa Diante do Altar, que rola todos os dias de segunda a sexta-feira aqui na programação da melhor para você, tá bom? Ó, vamos de mais música. Chega de blá, blá, blá. Vamos de mais música. Você tá aí para ouvir música. Eu tô aqui para te abençoar com essas. Vem aí, então. Aumenta o volume, porque vem o melhor aqui para você.
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0: em forma de louvor, em forma de canção pro seu coração. Que sequência maravilhosa que a produção preparou pra você, hein? Ó, tem mais ainda por vir, então fica por aí, que eu já volto já já, trazendo mais alegria, trazendo mais palavras de Deus, coisa boa pro seu coração na programação. Então, ó, sai daí não, sai daí não. Fica por aí, que eu volto já já pra fazer a programação ficar mais animada junto com a sua presença, com a sua audiência. Você tá ouvindo? Diante do Altar, na melhor. Volto já já. Fica por aí.
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programação Diante do Altar. Isso mesmo, depois desse intervalo abençoado aí, você volta ouvindo a programação mais top do seu rádio, trazendo alegria pra você na rádio mais top que você ouve todos os dias. Olha, agora a gente vai de mais canção pra você, mas a gente quer agradecer muito você pelo carinho da sua audiência, por você estar junto com a gente aí acompanhando. Espero que esteja gostando da programação Diante do Altar e que você possa divulgar pra mais gente pra ouvir a nossa rádio e ouvir a nossa programação que rola por aqui de segunda a sexta-feira. Isso mesmo, nesse horário você ouve a gente. E agora chega de blá blá blá, eu tenho mais louvores bonitos pra você, pro seu coração. Abra o coração e deixa Deus te abençoar, como eu digo sempre, aumenta o volume, porque o melhor de Deus está aqui.

Em Provérbios, no capítulo 3, o versículo 5 diz assim: confie no Senhor de todo o seu coração e não se apoie em seus próprios entendimentos.

0: Meus amados, quando eu li esse texto, quando eu olhei e li esse texto, ele se fixou muito forte em meu coração. E eu quero compartilhar com você algumas coisas que o Espírito de Deus me revelara dentro desse texto de Provérbios 3:5. Mas uma vez Deus está nos dizendo o seguinte: confia no Senhor, confia nele de todo o seu coração e não se apoie nos seus próprios entendimentos. O que esse texto quer nos dizer? O que esse texto quer nos falar? Ele fala das adversidades, ele fala dos dias maus, ele fala das lutas que ela vem para todos nós. E quando vier essas lutas, essas adversidades, esses problemas, Deus está dizendo: confie. Confie de todo o seu coração. É o seguinte: preenche o seu coração de confiança e de fé. Não deixa nenhum tiquinho que seja desconfiar de que Deus poderá ser capaz de reverter a situação. Talvez o quadro que você olha, o seu entendimento, olha para o quadro que você está vivendo, olha para a situação que você está, e no seu entendimento você pode dizer: não, não vai dar certo. No seu entendimento você pode dizer: não, acabou. No seu entendimento você pode dizer: não tem jeito. No seu entendimento pode dizer tantas coisas. Porque você acha, você entende que a situação que você está talvez não tenha jeito. A situação que você está talvez não tenha como se reverter. A situação que você está, para você já é o fim. Esse é o teu entendimento. E essa palavra diz: não, olha, confia no Senhor e não se apoie no seu entendimento. Porque se você se apoiar no seu entendimento, você se afunda. Mas no Senhor, de todo o teu coração, a palavra de Deus diz que aqueles que confiam no Senhor são como o monte de Sião. Nunca se abala, mas permanece para sempre. Eu não sei o que o seu entendimento está dizendo para você hoje. Eu não sei qual é o quadro que você está vivendo hoje. Eu não sei o que o seu entendimento está dizendo para você hoje. Mas eu sei o que Deus está mandando dizer para você. O que Deus está mandando eu falar reveladamente para você, que é para você confiar nele. Acima de todas as coisas, acima até mesmo do seu entendimento. Porque Cristo é a paz que excede, que avança, que vai além de todo entendimento. Se você tem Cristo, você tem muito mais do que um entendimento raso, dizendo que acabou, dizendo que é o fim, dizendo que não tem jeito. Não tem jeito para quem se apoia no entendimento, mas para aquele que crê em Cristo, ele vai além. Por isso hoje eu venho com essa palavra para você, para dizer para você: está difícil, está doendo, está complicado. Talvez a vontade é só de chorar, de se esconder, de se jogar na cama e ficar escondido no seu canto. Talvez perdeu. Talvez alguma coisa saiu fora do controle, alguma porta que se fechou. Alguém que você amava foi embora. E você está difícil de entender por quê. Você não precisa entender. O que você precisa é crer e confiar que Deus é Deus, que pode mudar toda a situação. Entrega teu caminho ao Senhor. Confia nele e o mais ele fará por você. Então eu termino com essa palavra, deixando ela ecoar dentro de você. Confie no Senhor de todo o seu coração e não se apoie no seu entendimento. É o que Deus quer falar para você hoje. Não se apoie. Não se apoie naquilo que o seu entendimento está dizendo para você, mas se apoie na palavra de Deus. Ela é sua ajuda, ela é seu alimento, ela é a resposta, ela é a boca de Deus falando com você. Deus te ama tanto que decidiu falar com você dessa forma, no Gotas da Palavra de Deus de hoje. Que Deus te abençoe. Esse é o Gotas da Palavra de Deus. Eu sou o pastor Giovanni Nunes. Até a próxima. Graça e paz. Shalom.
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3: 1:38.
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1: Bendito seja o teu nome, Senhor. Esse lugar é do Senhor.

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1: Mais um versículo que muda tudo. Assim diz a Bíblia: o que semeia pouco, pouco também ceará. O que semeia com fartura ceará. 2 Coríntios 9:6.
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2: Começando nesse momento mais um programa do nosso Adoração Máxima nesta quinta-feira. Sim, começando mais um programa de muita bênção, de muita adoração. E eu, Diego Almeida, fazendo a sua companhia nesse dia, trazendo para você muito louvor. Bora começar a nossa adoração, aqui vai a nossa primeira sequência de louvores.
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0: abra sua boca e glorifique a Deus. Aleluia. Tu és maravilhoso, Senhor. Tu és formoso, tu és lindo. Nós te amamos, Senhor. Aleluia. Glória a Deus.
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1: Voltando com mais um bloco do Adoração Máxima, levando para você muito louvor e muita adoração para sua vida, para o seu coração.
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1: Voltando com mais um bloco do Adoração Máxima, levando para você muito louvor e muita adoração para sua vida, para o seu coração.
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2: Fica ligadinho aqui na sua rádio que vamos para um breve intervalo, mas já já estaremos de volta com muito mais.
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4: 3:02.
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6: Sabendo, amados irmãos, que a vossa eleição é de Deus. 1 Tessalonicenses 1:4. Muitas pessoas querem saber a respeito de sua eleição antes de olharem para Cristo, mas isso não pode ser compreendido desse modo. A eleição somente pode ser descoberta olhando para Jesus. Hebreus 12:2. Se você deseja estar convicto de sua própria eleição, você deve assegurar seu coração diante de Deus, como vemos em 1 João 3:19. Você se sente um perdido e culpado pecador? Vá logo para a cruz de Cristo e diga isso a Jesus, e diga-lhe que você leu na Bíblia: o que vem a mim, de maneira nenhuma o lançarei fora. João 6:37. Diga-lhe que ele disse: esta é uma palavra fiel e digna de toda a aceitação, que Cristo Jesus veio ao mundo para salvar os pecadores. 1 Timóteo 1:15. Olhe para Jesus e creia nele, e você fará prova da sua eleição imediatamente, pois tão certo como crês, tão certo és eleito. Se você se entregar inteiramente a Cristo e confiar nele, então você é um dos escolhidos de Deus. Mas se você parar e disser: eu quero saber primeiro se sou eleito, você não sabe o que pede. Vá para Jesus, esteja você tão culpado como nunca esteve antes. Abandone todo o curioso questionamento sobre a eleição. Vá direto para Cristo e se esconda em suas feridas, e conhecerás a tua eleição. A promessa de que o Espírito Santo será dado a você lhe permitirá ser capaz de dizer: eu sei em quem tenho crido, e estou certo de que é poderoso para guardar o meu depósito até aquele dia. 2 Timóteo 1:12. Cristo estava no Conselho Eterno. Ele pode dizer se você foi escolhido ou não, mas você não pode descobrir isso de nenhuma outra maneira. Vá e coloque a sua confiança nele, e sua resposta será: porquanto com amor eterno te amei, por isso com benignidade te atraí. Jeremias 31:3. Não haverá qualquer dúvida sobre o fato de você ter sido escolhido quando você o tiver escolhido. Filhos são, através da eleição de Deus, aqueles que em Jesus Cristo crerem.
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7: E disse Jesus: ide por todo o mundo e pregai o evangelho a toda criatura.
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2: Se prepare que a nossa próxima sequência já está pronta.
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2: Encerrando mais um programa do nosso Adoração Máxima dessa sexta-feira, e eu já vou deixando aqui o meu muito obrigado a você. Lembrando que próxima semana, segundona, estamos de volta, trazendo sempre muita adoração, muito louvor pra você. É isso aí. Vamos ficando por aqui. Espero por você próxima semana. Tchau, tchau. Fiquem todos com Deus.
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4: 3:24.
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7: Olá, família, tô chegando, sexta-feira, 26 de junho, 2026. Estamos começando mais edição do programa Conectados com Deus. Muito prazer, sou irmão em Cristo Marcos Santos, e a partir de agora, a trilha é por nossa conta aqui, tá bom? Que Deus abençoe nossa sexta-feira, que seja uma sexta-feira maravilhosa, que vai ser a melhor sexta-feira da sua vida! Ó, quero a sua participação, tá? Sua participação é muito importante aqui pra gente, pra você pedir o seu louvor, mandar o seu abraço, o recado pra quem você quiser, tá bom? Já vou liberar aqui o WhatsApp da rádio, tá? O WhatsApp liberado pra você mandar o seu alô e o seu recado aqui nas nossas redes sociais, tá bom? Já bora começar o programa, é o nosso Conectados com Deus. Boa sexta, sextou, bora!

E aí, de bem com a vida, é o nosso Conectados com Deus. Gente, mas a sequência só tá começando aqui, tá? A nossa linda programação, muito obrigado a você que tá em casa, você no trabalho, você que tá se recuperando aí no hospital, que Deus possa abençoar o nosso dia, tá? A gente vai por aqui, ó, fazendo e acontecendo na sua sexta-feira. Vai ser a melhor sexta-feira da sua vida. Chegando mais uma sequência pra você aqui, ó.

0: maravilha demais. Você tá aqui, ó. Nosso Conectados com Deus. Intervalo rapidinho. Rapidinho na produção. Só um tempinho de gente tomar água. Tomar um cafezinho. Já trazer mais músicas e louvores pra você aqui na nossa programação. Eu volto já, já.
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4: 3:49.
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6: Ataque às frutas. Consuma entre 3 e 5 porções de frutas todos os dias. Laranjas, maçãs, peras, melancia, tangerina, entre outras, são as melhores fontes naturais de vitaminas, minerais e fibras. Esses três componentes auxiliam o bom funcionamento do nosso intestino e auxiliam o nosso metabolismo a continuar ativo, mesmo nos intervalos entre as refeições.
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0: E aí, beleza? Opa, tô de volta, hein? E aí? Tá tudo bem com você, tudo certinho? De volta com o nosso programa. Esse é o nosso Conectados com Deus, conectados com alegria e conexão com Deus e muito mais. Gente, bora de sexta-feira, bora de alegria, bora fechar nossa semana aqui junto com você, tá bom? Daqui a pouquinho tem o seu quadro, o nosso quadro. Alô, alô, tudo de bom?

conectados com Deus é você sempre conectados com o Senhor. Obrigado pelo seu carinho, obrigado pela audiência. Sexta-feira é o seu dia, tá bom? Alô, meu amigo, alô, minha irmã, fim de semana tá aí, tá? É, fim de semana tá por aí, abraçando você de fora, você aqui de perto, tá bom? Você conectado na internet, ouvindo aqui a nossa programação, vamos de música, chegando mais sequência pra você.

0: É o nosso Conectados com Deus para fechar muito bem a edição desta sexta-feira. Gente, um ótimo fim de semana para todo mundo. Que Deus possa abençoar aí, ó, o nosso início de final de semana, hein? A gente volta a se falar segunda-feira aqui na nossa rádio favorita. Tchau, pessoal, até segunda. Fui, cuide-se bem de você pra mim e cuide-se um dos outros. Tchau, pessoal.
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4: Oba! Finalzão de semana chegou! E o Gospel Show tá na área. É, tá na hora. Tá na hora de dar início ao nosso Gospel Show comigo mesmo, seu amigo Alex Gouveia, trazendo mais uma edição do Gospel Show pra você. Você vai curtir agora o melhor da música gospel, porque é gospel, é show, é claro, né não? Então compartilha aí nas redes sociais, tá? Instagram, Facebook, LinkedIn, é, LinkedIn também, onde você quiser. É, WhatsApp, status, onde você quiser, compartilha aí pra todo mundo que o seu amigo Alex Gouveia já tá no ar, tá bom? E é claro, né, aumenta o volume no máximo, porque o Gospel Show tem que ouvir no volume máximo, porque é só musicão, hein? E abrindo a nossa primeira sequência, aqui, ó.
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0: Opa, se liga aí que já já tem muito mais Gospel Show pra você. Eu volto já.
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4: Conheça a si mesmo. Existem várias formas de se conhecer, como terapias, meditação, teatro, atividades lúdicas, self-care.
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5: 4:32.
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0: Oba, estamos

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1: Ouça com atenção. Vem mais uma verdade eterna, assim diz a Bíblia. Examinai tudo, retende o bem. 1 Tessalonicenses 5:21. Fique conosco, tem mais fé, mais esperança no caminho.
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3: Opa, tô de volta aí por aqui.

E João olhou e viu um trono, e nele estava um ser semelhante ao brilho de jaspe, e daquele trono com arcos saía um raio.

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1: É onde nós queremos te encontrar, Senhor. Nós chamamos e honramos a tua presença.

0: E até lá.
1: 5 horas e 10 minutos.
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0: Oi, gente linda! Tô chegando.

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1: Esse é o programa Review Gospel, né? Só música gostosa pra gente curtir e deixar sempre o nosso dia melhor. Daqui a pouquinho eu volto, tem mais!
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1: É o programa Review Gospel, turminha, que continua com tudo por aqui na sua rádio preferida, com muito mais músicas pra você.
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Aleluia. Glória a Deus. A música que o Senhor me deu, zelando por mim, cuidando da minha vida, cuidando do mais precioso que eu tenho, mostrando que aonde eu estivesse, Ele estaria cuidando e zelando da minha família, das pessoas que me são preciosas. Eu estava viajando com o Renascer 3, com a Fernanda, e nós chegamos no hotel. Não, ninguém sobe, vem cá, vamos cantar. Naquele momento, meu marido estava tendo um ataque do coração. E ao invés de choro, ele pôs cântico nos meus lábios. Ao invés de tristeza, ele pôs esperança.

Espírito Santo, ele me explicou através daquele louvor tudo aquilo que estava acontecendo. E que meu marido falou: não, não contem para ela, porque ela vai pregar de noite, vai ministrar, não vai adiantar nada. Deixa amanhã, quando ela voltar, ela vai saber. Eu ia saber que o coração dele estava com os músculos laceados, tão novo. O coração dele, de repente, não queria mais contrair. Mas o Senhor já tinha posto um cântico nos meus lábios que dizia que aquele que começou a boa obra não vai parar. E ele foi milagrosamente curado. Milagrosamente curado. Milagrosamente curado. Na hora em que ele estava tendo o ataque, nós estávamos cantando para ele pelo celular. Eu achei que o celular é que era ruim, por isso que a voz dele estava embolada. Não, ele estava tendo um ataque. E nós estávamos cantando. Só parece. Mas aquele que começou a boa obra, ele não vai parar enquanto não for dia perfeito.

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1: Só as melhores pra você aqui no Review Gospel. Não saia daí que já já tem muito mais pra você.
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4: 5:45.
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1: Programa Review Gospel, tocando suas melhores do mundo gospel pra você aqui na sua rádio, tá bom? Tem mais sucesso!
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1: Ah, essa eu gostei, linda essa, né, gente, aqui no nosso programa Review Gospel. Mas ó, tem mais daqui a pouco pra você, não saia daí que eu volto já!
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1: Esse é o programa Review Gospel no ar, e aqui sou eu, seu amigo Jorginho Amaral, te fazendo companhia e com muito mais som gostoso pra você.
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4: Obrigado por cada situação que eu pensei que eu não ia aguentar e venci. Obrigada por cada vez que eu achei que eu não ia levantar e o Senhor me pôs mais alto ainda.

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2: Senhor, toca as nossas vidas essa noite. Nós não queremos sair daqui da mesma maneira que entramos, nós queremos mais de Ti.

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1: Terminando por aqui o programa Review Gospel. Obrigado, viu, gente? Você que tá aí, ó, coladinho aqui nessa rádio maravilhosa, curtindo o nosso programa Review Gospel, tá? Não fica triste, não, tá? Eu também fico quando vai terminando. Mas amanhã a gente volta junto com você. Amanhã, com certeza, tem muito mais músicas gospel pra você aqui na sua rádio preferida. Abraço e até amanhã. Tchau!
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3: Uma mulher mal vestida entrou em uma loja de luxo. A vendedora a olhou dos pés à cabeça sem piedade. Chegou perto dela e perguntou se precisava de ajuda. A senhora idosa sorriu e disse: "Sim, preciso de um vestido." A vendedora pensou em como a mulher pudesse ter decidido entrar naquele tipo de loja. Mas a mulher continuou: "A minha única neta irá se casar. Preciso de um vestido elegante. Eu queria que ela ficasse orgulhosa de mim. Que vestido deveria comprar? Você quer que eu peça para nossa especialista em casamentos te atender?" respondeu a vendedora. A mulher disse que sim e seguiu a vendedora em uma sala cheia de vestidos elegantes. "Por que você a trouxe aqui?" disse a consultora de casamentos para a vendedora. "Ela precisa de um vestido para um casamento?" respondeu a vendedora, escondendo um sorriso. A consultora, com um olhar arrogante, pediu para a mulher se sentar na escrivaninha, na frente dela. "Primeiramente, preciso saber quanto a senhora precisa gastar", disse a consultora. "Estou economizando desde quando a minha neta anunciou a data do casamento na primavera. Aqui, devo ter uns 300 reais, pode contar se quiser." A consultora contou rapidamente o dinheiro. "São 305 reais. Se quiser, pode ir até a nossa outra loja que vende vestidos mais baratos. Ali, a senhora pode encontrar vestidos de 200 reais. "Eu já fui, mas me disseram de vir aqui, dizendo que você saberia me ajudar." Naquele momento, a senhora viu um vestido azul e foi até ele. E antes que a consultora se desse por conta, já estava na frente do espelho com ele na mão. "Eu gosto deste, é muito bonito." A consultora sentiu na hora um misto de frustração, simpatia e raiva. Como poderia dizer para aquela mulher pobre que aquele vestido custava 1.200 reais? Os sapatos teriam sido outros 200 reais. Uma jovem esposa vestida elegantemente viu toda a cena. A sua família era privilegiada e havia dito a ela que poderia gastar o quanto quisesse para o próprio casamento. Vendo o que estava acontecendo, interrompeu a consultora antes que ela falasse com a senhora sobre o vestido. "Poderia vir aqui um momento?" disse para a consultora, chamando-a em um canto da sala. "Dê a ela o vestido e o sapato que quiser. Para o pagamento, pode colocar tudo na minha conta e diga para ela que é um presente." "Mas por quê?" disse a consultora. "Você nem a conhece." "Será o meu presente de casamento feito para mim mesma. Nunca conheci as minhas avós. E enquanto caminharei até o altar, pensarei nela e farei de conta que é minha avó."
4: Horas e 21 minutos.
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6: Seis horas e 22 minutos.
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8: Ataque às frutas. Consuma entre 3 e 5 porções de frutas todos os dias. Laranjas, maçãs, peras, melancia, tangerina, entre outras, são as melhores fontes naturais de vitaminas, minerais e fibras. Esses três componentes auxiliam o bom funcionamento do nosso intestino e auxiliam o nosso metabolismo a continuar ativo, mesmo nos intervalos entre as refeições.
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9: Olá, chegando para você o nosso Esporte Agora de hoje com a minha apresentação, locutora Patrícia. Icônico goleiro doméstico, Guilherme Ochoa viveu uma noite mágica. Aos 40 anos, ele entrou em campo no decorrer da vitória da seleção mexicana sobre a Tchequia por 3-0, se emocionou e ostentou um pet especial criado pela FIFA para esta Copa do Mundo. Ele esteve presente nas últimas 6 edições. Ochoa entrou ovacionado pela torcida e recebeu a faixa de capitão. Com bola rolando, o México não teve muito trabalho e viu sua seleção vencer com tranquilidade. Entre lágrimas e sorrisos, ele foi jogado para o alto pelos companheiros após o apito final e teve o nome gritado pela torcida no Estádio Azteca.
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6: 6 horas e 24 minutos.
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9: E a Senacom, Secretaria Nacional do Consumidor, órgão público federal vinculado ao Ministério da Justiça e Segurança Pública, abriu uma investigação para verificar possíveis irregularidades nos anúncios de apostas esportivas feitas pela Cazé TV durante a Copa. As investigações começaram após a análise de vídeos com ações promocionais de diversas casas de apostas durante as transmissões da Cazé TV. As ações serão analisadas pela Senacom, que vai verificar se as normas têm sido seguidas. As normas exigem publicidade responsável, transparente e com informações claras sobre os riscos envolvidos nas apostas. Mensagens que incentivem apostas impulsivas, sugiram ganhos fáceis ou minimizem os riscos são consideradas ilegais.
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14: Sexta-feira de muita música, de muito hino, de muito sucesso bom para você louvar o Senhor Jesus. Junto com a gente, com o Jonatas Gonçalves, radialista, a edição do Adora Top da sexta-feira. Estamos chegando.
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1: 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A gente toca um pouquinho de tudo que você gosta no Dora Top com Jonatas Gonçalves, que volta depois do intervalo com mais músicas.
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2: 6:42.
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2: 6:43.
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5: Uma mulher mal vestida entrou em uma loja de luxo. A vendedora a olhou dos pés à cabeça sem piedade. Chegou perto dela e perguntou se precisava de ajuda. A senhora idosa sorriu e disse: "Sim, preciso de um vestido." A vendedora pensou em como a mulher pudesse ter decidido entrar naquele tipo de loja. Mas a mulher continuou: "A minha única neta irá se casar. Preciso de um vestido elegante. Eu queria que ela ficasse orgulhosa de mim. Que vestido deveria comprar?" "Você quer que eu peça para nossa especialista em casamentos te atender?" respondeu a vendedora. A mulher disse que sim e seguiu a vendedora em uma sala cheia de vestidos elegantes. "Por que você a trouxe aqui?" disse a consultora de casamentos para a vendedora. "Ela precisa de um vestido para um casamento?" respondeu a vendedora, escondendo um sorriso. A consultora, com um olhar arrogante, pediu para a mulher se sentar na escrivaninha, na frente dela. "Primeiramente, preciso saber quanto a senhora precisa gastar", disse a consultora. "Estou economizando desde quando a minha neta anunciou a data do casamento na primavera. Aqui, devo ter uns R$300, pode contar se quiser." A consultora contou rapidamente o dinheiro. "São R$305. Se quiser, pode ir até a nossa outra loja que vende vestidos mais baratos. Ali, a senhora pode encontrar vestidos de R$200. "Eu já fui, mas me disseram de vir aqui, dizendo que você saberia me ajudar." Naquele momento, a senhora viu um vestido azul e foi até ele. E antes que a consultora se desse por conta, já estava na frente do espelho com ele na mão. "Eu gosto deste, é muito bonito." A consultora sentiu na hora um misto de frustração, simpatia e raiva. Como poderia dizer para aquela mulher pobre que aquele vestido custava R$1.200? Os sapatos teriam sido outros R$200. Uma jovem esposa vestida elegantemente viu toda a cena. A sua família era privilegiada e havia dito a ela que poderia gastar o quanto quisesse para o próprio casamento. Vendo o que estava acontecendo, interrompeu a consultora antes que ela falasse com a senhora sobre o vestido. "Poderia vir aqui um momento?" disse para a consultora, chamando-a em um canto da sala. "Dê a ela o vestido e o sapato que quiser. Para o pagamento, pode colocar tudo na minha conta e diga para ela que é um presente." "Mas por quê?" disse a consultora. "Você nem a conhece." "Será o meu presente de casamento feito para mim mesma. Nunca conheci as minhas avós. E enquanto caminharei até o altar, pensarei nela. E farei de conta que é minha avó."
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2: Você está na audiência do programa Dora Top com as mais lindas canções do seu artista predileto, da sua banda, do seu cantor, da sua cantora, da sua dupla. A gente toca um pouquinho de tudo que você gosta no Dora Top com Jonatas Gonçalves, que volta depois do intervalo com mais músicas.
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3: 7:02.
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5: Teclas de atalho para Mac OS. Command mais C irá copiar o texto que você selecionou. Command mais V irá colar este texto selecionado onde você precisar. Command mais P permite imprimir o documento atual. Command mais M minimizará a janela frontal no doc. Command mais ponto e vírgula encontra palavras com erros ortográficos no documento. Option mais Command mais Esc permite escolher um aplicativo para forçar a saída. FN mais a seta para cima rola uma página para cima. FN mais a seta para baixo permite que você volte para a página anterior. FN mais a seta para a direita levará você ao início do documento. FN mais a seta para a esquerda vai o quê? Sim, envia para o final do documento.

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3: Com este lindo louvor na última do nosso programa de hoje, eu vou ficando por aqui. Tudo que é bom dura pouco, mas o que é pouco sempre é válido. E a gente está aqui disponível sempre neste mesmo horário, aqui nessa mesma rádio. Compartilhe para os seus amigos que tem mais Adora Top na próxima edição com músicas escolhidas a dedo do seu artista predileto, tá bom? Fiquem com Deus, Deus abençoe a sua vida e até a próxima edição do Adora Top.

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1: Ouça com atenção. Vem mais uma verdade eterna, assim diz a Bíblia. Examinai tudo, retende o bem. 1 Tessalonicenses 5:21. Fique conosco, tem mais fé, mais esperança no caminho.
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0: Pessoal, vou dar uma paradinha na programação, vamos ouvir as mensagens dos nossos parceiros, mas é super rápido e eu já volto com muito mais música. Já já estamos de volta, não saia daí.
1: Sete horas e 37 minutos.
0: Ah, você sabe que eu não minto pra você, né? Eu falei que seria um intervalo rapidinho pra você não perder tempo. Combinado? Já voltamos com a melhor programação.

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0: gente vai dar uma paradinha rápida em nossa programação, mas não saia daí. Daqui a pouquinho voltamos com muito mais para você. Estação Global.
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0: Muito bem, já estamos de volta aqui na sua rádio com a melhor programação. Foi um intervalo super rápido e já trazemos mais sucessos.

0: 8 horas.
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2: Ataque às frutas. Consuma entre 3 e 5 porções de frutas todos os dias. Laranjas, maçãs, peras, melancia, tangerina, entre outras, são as melhores fontes naturais de vitaminas, minerais e fibras. Esses três componentes auxiliam o bom funcionamento do nosso intestino e auxiliam o nosso metabolismo a continuar ativo, mesmo nos intervalos entre as refeições.
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4: Olá, chegando para você o nosso Esporte Agora de hoje com a minha apresentação, locutora Patrícia. E icônico goleiro doméstico, Guilherme Ochoa viveu uma noite mágica. Aos 40 anos, ele entrou em campo no decorrer da vitória da seleção.
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Olá, muito bom dia. Bom dia, família Dorael Tuvale. Tudo bem com você? Eu espero que esteja tudo bem, na paz do Senhor Jesus. Graça e paz, shalom. Como queira dizer, que eu quero te desejar nessa manhã, é uma manhã maravilhosa. Hashtag Sextou, povo de Deus. Hoje, dia 26/6/2026, 8:02, começando mais uma programação para a honra e glória de Deus. Amém? Hoje eu vou fazer um jejum, né? Jejum para poder cada vez estar mais perto, mais se consagrando conforme a Bíblia nos diz, né? Se você ainda não tomou café e quer nos acompanhar, é bem-vindo também, né? Fazer um jejum pelo menos até o meio-dia, para que possamos ajudar pessoas que precisam ser ajudadas pela rádio, para poder ajudar a rádio aqui também e ajudar também a minha família também nesse jejum, claro, né? Ótimo dia para você. Como é que você está? Preparado aí para enfrentar um final de semana? Aqui um dia hoje não tão frio que nem ontem, por causa está nublado, daí não deu geada, né? Mas temperatura bem baixa aí também. Ainda não vi a temperatura. Então vamos ver quanto que está aqui a temperatura. Está aí, ó. Está 3 graus nesse momento aqui na cidade, né? Mais cedo aí estava menos, né? Então vamos ver como que vai se comportar, né? Olha só. Meio-dia já vai estar 9 graus. 14 horas vai estar 14 graus. Às 18 horas, 14 graus. E aí, para amanhã, a temperatura já amanhece com 8 graus a temperatura, ou seja, mais calor, né? Mas tem previsão de chuva para amanhã, garoa. E domingo também aumenta mais um pouco, já vai em 14 graus aí, a mínima. Só que com mais chuva ainda, mesma coisa de chuva. E segunda, mais chuva também, a mesma temperatura. Terça também, quarta, sobe mais ainda a temperatura. Quinta da semana que vem, sobe mais ainda. Aí baixa a temperatura novamente, sexta-feira, com aumento da chuva novamente. Conta para nós semana que vem, a semana inteira de tempo nublado com garoa e chuva. Então não temos geada, né, para nós aqui para o nosso Alto Vale Catarinense. Não sei como é que está a temperatura aí para a tua cidade, mas quando a gente escuta aqui pelo microfone caminhão passando lá embaixo na BR, na SC350, é sinal que o tempo está para chuva, pois o som fica mais propagado, vai mais longe assim, né? Então, como é que tá tudo aí? Tudo bem com você? Primeira vez você ouvindo? Olha, você tem que descobrir o que é a família Dorael Tuvale, viu? É um privilégio nós podermos estar aqui junto. É uma benção nós estarmos aqui junto. Não tem algo nosso não dizer gratidão a Deus por estarmos aqui junto, viu? Quantas pessoas que nos ouvem todo dia, quantas pessoas que estão junto com a gente aqui todos os dias. Então, só gratidão a Deus, gratidão a você que está aí ouvindo também, né? Vamos tentar ler aqui um versículo, um texto para você. E só que todos sabem que tem um problema na visão, está complicado para ler, mas mesmo assim a gente se encoraja um pouco para trazer esse texto, tá bom? Eu desejo para você um ótimo dia, um dia abençoado na palavra de Deus, na presença de Deus. E só quero dizer para ti gratidão. Gratidão por estar aqui junto comigo aqui. Não desistir da gente, viu? Muito obrigado, família. Muito obrigado. Em nome de Jesus, amém? Glória a Deus, né? O aplicativo mudou aqui. Agora não consigo mais achar onde é que está aquele texto que eu queria. Mas por quê? Mas aqui ele já sugeriu um versículo que está em João 12:46. Eu vim ao mundo como luz, para que todos, que aquele que crê em mim, não pereçam nas trevas, não pereçam nas trevas. Ou seja, talvez você está triste, agoniado, ou o médico falou que é uma depressão. Fica tranquilo, Deus veio ao mundo para ser luz, e fala aqui nesse texto que não é para nós perecer nas trevas, né? Ele está aqui nos ajudando a sair da situação, a mudar a situação. Então, tudo isso é para a honra e glória dele. Amém? Eu já sei aqui na que está a mensagem do dia, Novo Testamento. Palavra do dia está aqui, né?
Você que está ouvindo a primeira vez, a gente sempre fala aqui para você, aqui, para as pessoas, que não é eu que escolho a palavra do dia, eu sigo esse versículo, e por mais que pareça, todas as pessoas que mandaram já mensagem, vão mandar mensagem, que até acordam mais tarde e ainda mandam mensagem, elas caem em cima desse texto, em cima dessa palavra, vem a palavra também, várias vezes combinou uma com a outra, nos fortalecendo ainda mais em Jesus, amém? Aqui a palavra de hoje, quarta, quando você não ouve a voz de Deus, faça isso. Sexta-feira, 26 de junho de 2026. Vamos baixar esse fundo musical aqui. Vamos ver quanto tempo tem isso daqui. Não, deixa eu botar outro aqui para nós entendermos melhor. Antes que caia uma outra música lá, eu perco mais ainda a atenção, né, tio Eloy? Né? Enfim, bora lá então ver o que a palavra de Deus nos diz no dia de hoje. O que, que você tem para hoje, né? Isso que eu acho ruim da propaganda, por causa disso a rádio não tem propaganda, né? A gente está aqui pronto para ler um versículo da Bíblia e ele me mostra uma propaganda com mulheres com roupas curtas. Então isso não poderia jamais ter em um aplicativo, né? Ainda mais um aplicativo quando tem pessoas querendo buscar a palavra de Deus. Então por isso que essa rádio é diferente. Não tem propagandas, ainda mais propagandas que estão profanizando ou levando as pessoas para pior ainda, né? Deus abençoe grandemente. Se existe, por exemplo, a gente fala aqui, ó, até tocando no assunto desse texto aqui agora também, se existe pessoas com problemas com dinheiro, você nunca pode trabalhar em um caixa de algum lugar ou cuidar de algum dinheiro. Se você não consegue resistir, você pega o dinheiro que não é seu, você não pode trabalhar com isso. Se você tem um problema que não pode trabalhar no meio de homens porque sente algo, então não trabalhe perto de homens. Se você trabalha, você tem um problema com mulheres, não trabalhe perto de mulheres, que o inimigo é astuto. Ele vai adocicando, quando você viu, você se tornou aí uma pessoa que vai errar com certeza perante a este ensinamento que eu estou passando aqui para você, tá bom? Então aqui, ó, existem tempos em nossas vidas em que parece que Deus está calado. Não conseguimos entender qual é a sua vontade para nós, mas não precisamos desesperar. Deus ainda fala conosco por meio da Bíblia. A palavra da Bíblia, as palavras da Bíblia poderão não ser a resposta às nossas perguntas específicas, mas tem lições valiosas de Deus que devemos escutar. É quando levamos a Bíblia regularmente conseguimos ouvir Deus melhor. Em João capítulo 5, versículo 39, vocês examinam as Escrituras porque julgam ter nelas a vida eterna, e são elas mesmas que testificam de mim. Em João capítulo 5, versículo 39. E o texto continua assim, que é o texto mencionado, não é o texto da Bíblia, mas um texto mencionado sobre esse assunto. A palavra de Deus não é apenas um conjunto de textos antigos, mas um testemunho vivo que aponta para Cristo e revela quem Deus é. Mesmo quando não responde diretamente às nossas dúvidas imediatas, ela sempre nos conduz à verdade que precisamos para caminhar com segurança. Há momentos em que buscamos respostas rápidas, mas Deus muitas vezes nos chama para um processo de maturidade. Esse processo acontece quando a sua palavra começa a moldar nossa forma de pensar, sentir e agir. Aos poucos, aquilo que parecia
confuso ganha direção. Em 2 Timóteo capítulo 3, versículo 16 ou 17, toda a escritura é inspirada por Deus, é útil para o ensino, para a repreensão, para a correção, para a educação na justiça, a fim de que

mas sua visão da vida é ajustada pela verdade. Nem sempre o silêncio que sentimos é a ausência de Deus. Muitas vezes é um convite para voltar à sua palavra e aprender a ouvir sua voz de forma mais profunda. Ele continua falando, guiando e revelando sua vontade. Quando você lê a Bíblia com constância, algo muda dentro. Algo muda por dentro. A fé fortalece, o entendimento cresce e o coração encontra direção para cada passo. Por isso, não deixe a palavra de Deus em segundo plano. Ela é luz para o caminho e voz que conduz à vida. Quem se aproxima dela descobre que Deus nunca deixou de falar. Oh, texto lindo, né? Que texto lindo. Já pensou um cara que sabe ler bem, pegar bem, botar ponto e vírgula, tudo isso, como seria bom? Mas eu já estou colocando esse texto no grupo do WhatsApp da rádio, onde que mais pessoas vão poder ler, entender que é necessário nós buscarmos na Bíblia. E como que é difícil na família. Quando a gente pede, parece que nada dá certo, né? Nada dá certo quando a gente está num mundo que parece que já perdeu o brilho, perdeu a direção, perdeu a cor. Parece que nem o nosso país não vai mais ser liberto. Mas nós temos que aprender a confiar em Deus, crer em Deus, esperar em Deus e principalmente buscar em Deus, buscar nas suas escrituras. Eu de fato não sei quem que está ouvindo a rádio nesse instante. Eu de fato posso deduzir algumas pessoas que eu sei que estão todo dia, mas não é de certeza que elas estão ouvindo. Eu não sei aonde que é a tua cidade. Eu não sei qual é a tua dor. Eu não sei qual é a tua necessidade. Eu não sei o que você tanto precisa para esse dia. Mas o Deus que eu estou falando, Ele sabe a tua dor, Ele sabe a tua angústia, Ele sabe o teu choro, Ele sabe quantas horas você perdeu de sono nessa noite ou outras noites aí. Ele sabe o que que você está passando, Ele sabe a tristeza que está no teu coração, Ele sabe tudo isso. E Ele quer falar contigo. Talvez você não esteja preparado agora ou duvidando até de alguém que disse que ouviu a voz de Deus. Então se aproxime da Bíblia. Se aproxime da Bíblia. Busque na Bíblia. Se precisar de ajuda, você sabe que pode contar comigo. Eu aqui já peço oração para as irmãs de uma pessoa que está passando por um processo de 5 anos em Joinville. Eu não vou citar o nome da pessoa, mas é uma pessoa que está precisando muito de oração. É uma mulher que está precisando muito de oração, que está numa fase que já pensou em terminar tudo, acabar com tudo, pensamentos negativos já estão na cabeça. E eu peço oração, intercessão dos irmãos, das irmãs, para mudar esse pensamento dessa pessoa, que ela possa testemunhar igual quantas outras que já passaram aqui e testemunharam. Que Deus abençoe ela, que Deus dê força para ela, para o esposo dela, né? Os dois de religiões diferentes, em um casamento, em um relacionamento, onde que isso com certeza dá muitos atritos, muitos desentendimentos, mas que nós possamos ajudar a essa pessoa a vencer. Todos sabem que nós não estamos aqui falando de religião, nós estamos aqui falando de Deus. Então, o que eu usei, porque as duas pessoas têm pensamentos diferentes lá, e isso nós vamos orar para que possam se unir em um só coração, assim como a Bíblia também diz que cada um pegue a sua esposa, a sua esposa, se torne um só, assim que também eles podem ser um só, buscando a palavra de Deus. Amém? E você que está me ouvindo, entrega teus pensamentos a Deus, busca Deus enquanto há tempo. Não liga para minha voz não está boa,
Talvez para você não

tá muita diferença, mas eu sinto que por causa da início de gripe, mas vai passar em nome de Jesus, não vai chegar nem se formar, né, um resfriado desse frio aí também. A minha esposa também ainda está com muita dor na garganta, mas vamos vencendo a cada dia. Temos que estar bom, porque amanhã à noite tem o culto lá com o pastor Mauro Velho, que a gente tem que ir lá filmar, né? Então vamos estar bom em nome de Jesus, amém? Vamos orar rapidinho. Curva sua cabeça em respeito a Deus. Deus de Abraão, de Isaac e Jacó, meu Senhor, meu Deus. Primeiramente, Senhor, gratidão por mais uma noite que acabou. Gratidão, Senhor, por mais livramentos que Tu nos deste à noite. Gratidão, Senhor, por mais um dia que inicia. Obrigado, Senhor, pelo alimento que tem preparado para nós e todos que estão ouvindo. Eu Te louvo, Te agradeço. Senhor, Tu és maravilhoso. Gratidão em Teu nome, Senhor Jesus. Obrigado por essa oportunidade. Abençoa todos que estão ouvindo, talvez tomando chimarrão, talvez ainda na cama, mas todos que estão, ou talvez trabalhando já na costura, nas marcenarias, Senhor, nas mecânicas, ouvindo, Senhor, tantos lugares que as pessoas estão ouvindo. Obrigado, Jesus, por essas vidas. Guarda elas, livra de todo mal. Talvez pessoas até na colônia, Senhor, livra elas de insetos peçonhentos, de animais peçonhentos, de choques, livra, Senhor. Eu Te agradeço em Teu santo nome. Também pessoas, Senhor, que estão ouvindo, que são caminhoneiras, que vão voltar para a estrada, que, ou já estão na estrada. Abençoa, Senhor, o caminho deles, Senhor. Que nunca venha deitar um caminhão, que nunca venha colidir um caminhão, que nunca venha cair igual eu caí. Senhor, permaneça conosco. É o que Te pedimos nesse dia. Nos guarda, nos livra de todo mal. Em nome do Teu Filho Jesus. Amém. Amém, Jesus. Glória a Deus, família. Sempre foi Deus que cuidou da tua vida. Acredite, em nome de Jesus.

0: Glória a Deus, sempre foi Deus, né? Lindo louvor. Você que está passando aí por uma ansiedade, uma depressão, esse louvor aí te ajuda muito, mas muito mesmo, tá? Sempre foi Deus, sempre foi Deus. Né? Você nunca esteve sozinho. Ai, mas eu não aguento mais, estou sozinho. Você que não abriu os olhos para a palavra, não abriu os olhos para ouvir Deus, que Deus sempre esteve contigo, né? Quando vê os pensamentos negativos, não, isso aí não veio de Deus. Deus jamais vai dizer para você assim, ó, tira a tua vida, desiste de tudo. Jamais ele vai falar isso, né? Porque ele mesmo colocou uma lei, não matarás. Então como é que você pensa em matar o teu próprio corpo? Jamais, jamais Deus irá falar isso, porque ele não pode ir contra a sua própria palavra, amém? Bênção de Deus. Então, família, bora lá que tem participação, tem gente mandando de alô desde cedinho aqui para nós. Gratidão a todos vocês. Que bênção, né? Que luxo. Tanta gente já mandou alô aqui para nós aqui, ó. Malovo Santos em Taiora, uma. Que hora que era isso? 7:12, ó, 1 grau. Viu? Então meu telefone tá marcando errado aqui, né? 1 grau de novo hoje a temperatura aqui nesse dia. Não, então vamos lá ver. Quero agradecer de coração a irmã Eunice, irmã Inês, que manda mensagem na madrugada, sempre orando por minha pessoa. Gratidão, né? Ó, 2:54, tava 2 graus a temperatura aqui na nossa cidade, né? Às 4 horas da manhã, 4:40, eu estava mandando mensagem para uma pessoa que tanto precisa sair de uma ansiedade ou depressão. Essa que eu pedi oração aqui agora, tá? Deus abençoe grandemente, tá? Uma louva de Santos aí junto com a gente, irmã Eunice aí também, mandou Isaías 6:3. Santo, santo, santo é o Senhor dos exércitos, e de toda a terra está cheia da sua glória. Isaías 6:3. Amém. Obrigado de coração. A Roseli Leite, né? Bom dia, Deus abençoe. Denise Armelini, bom dia. Maria Lipodino da Silva, de Canela, Rio Grande do Sul. Deus abençoe as Maria, Deus abençoe as Denise também, né? Deus abençoe grandemente. Irmã Gessi de Pouso Redondo, bom dia, Deus abençoe. Desse vez, Vitor Marçum, muito obrigado pelo carinho. Quem mais aqui junto? O irmão Paulo, lá em Concórdia. Paulo Cardoso, junto com a gente aí também, né? Muito obrigado, Deus abençoe. Mandou um vídeo. Mas que tal, mateando perto da lareira, já cedinho, já, né? Glória a Deus, que benção, né? Já mandou um vídeo aí pra nós aí, um vídeo de efeito profissional, né? Aí eu dou valor, né? Como é que se fala? Esse tem categoria, né? Bom dia, povo. Ele mandou assim, bom dia, povo do Senhor Jesus. Chegando o fim de momento de esquecer o coração da família. Deus abençoe, não entendi nada isso aqui. Bom dia, povo do Senhor Jesus. Chegando fim de, deve ser fim de semana, né? Momento de aquecer o coração da família abençoada, né? Família de Deus abençoada. Então vamos ler de novo. Bom dia, povo do Senhor Jesus. Chegando fim de, que deve ser fim de semana, né? Momento de aquecer o coração da família de Deus abençoada. Bom dia, família de Deus, que está dizendo que nós aqui do grupo do WhatsApp da Rádio Dura Ituvari. Muito obrigado, Paulo Cardoso, Deus abençoe grandemente. Editil, bom dia, Deus abençoe, obrigado de coração. Quem mais está aqui junto com a gente aqui também? Pastor Paulo de Blumenau, né? Deus abençoe esse Paulo. Agora temos dois Paulo, três, que ainda o Paulo da nossa irmã, a Denise, a outra é, faz tanto tempo que ela não manda mensagem. Daiane? Não. Denise? Deise? Agora lembrei, viu? Deus abençoe a Denise, Deus abençoe os Paulo. Eloí tem dois, né? Então tem eu e a irmã Eloí, né? Deus abençoe as Maria, que tem cinco. Ei, Glória, que benção, né? Quem está aqui junto com a gente, Paulo mandou assim, tem o Paulo Segurança em Florianópolis, então tem três Paulo, eita lele. Tem um Paulo em Blumenau, um em Florianópolis, outro Paulo em Taió, e quatro Paulo, e outro Paulo em Concórdia, e que benção. Ele mandou assim pra gente, eu vim ao mundo como luz para que todo aquele que crê em mim não pereça, mas não pereça nas trevas. É o mesmo versículo que eu li no início. Bom dia, um dia cheio da graça e misericórdia de Deus para você. Amém, glória a Deus. Sérgio Sabino de Pouso Redondo, bom dia, Deus abençoe grandemente em nome de Jesus. Dirce Vires também mandou aqui, ó, que a luz de Deus brilhe sobre você. Amém, glória a Deus. Bora de louvor, família, bora de canção. Canção linda para mim, para você ouvir aqui na Rádio Adoreto Vale, amém?
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Lindo louvor para mim e para você nessa manhã. Olha a hora certa aí, são exatamente 8 horas 38 minutos. O pessoal tá acordando agora, chegando agora, hein? Frio na tua cidade? Como é que tá aí? Tudo bem? Espero que esteja tudo bem. 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Somente no WhatsApp ou lá no site, tá? Deus abençoe. Aqui, ó, segundo a Liriana, ovo não vai faltar para fazer pizza, né, Liriana? Deus abençoe, bom dia, paz do Senhor, um ótimo trabalho a todos, quero participar do sorteio. Está participando Liriana Boschetto, aí, ó, viu? Faz que nem ela, você tem chance de estar ganhando aqui umas deliciosas pizzas aqui também. Amém? Se não amém, amém também. Bora, família, botar uns louvores mais antigos aqui que você gosta, né? Então, olha isso daqui. Julie Meire, né? Banco Vazio.

Belíssimo louvor, Júlio Neri, Neire, Banco Vazio. Vem mais um louvor lindo para você aqui agora também. Eu é preciso ir, Dina Abreu.

Mais um louvor lindo para você. Hora certa, 8 horas 47 minutos. Uma saída, DNA e Dianinho.

Desse jeito que a gente começa essa programação. Muito louvor, Leandro, bacana aqui para você, né? Manda seu alô para cá, 47984416656. 47984416656. Perdão, garganta não tá legal. Quem tá junto com a gente aqui, Denise Hermeline, a paz do Senhor, meu irmão em Cristo Jesus. Quero participar do sorteio. Está participando, Deus abençoe grandemente. Maria Luísa Busqueto, de Monte Castelo. Bom dia, Maria Luísa. Manda aquele louvor de ontem que eu quero tocar ele para você. Faltou um louvor para ti ontem, né? Bom dia, Maria Luísa. Dirce Vires, bom dia, na paz do Senhor, irmão Eloy. Eu queria um louvor. Ele só. Perdão.

0: gente, é gripe mesmo, não tem jeito. Jardineiro que chora, louvor que ela pede, né? É, oferecer para todos ali, né? Obrigado de coração. Obrigado, irmã. Vice Vitmar Sul. João com a gente aqui também. Copiei o louvor. Já está pronto aqui para o pessoal todo ouvir aqui também. Ô, Glória. Quem está aqui também com a gente aqui é a dona Quitéria. Trouxe as bênçãos, dona Quitéria. Bom dia.
1: Bom dia, Eloy. Bom dia, capaz de Jesus Cristo. Bom dia, Cauã. Bom dia, Eliana. Bom dia para todos vocês, para todos que ficar na rádio, que trazer a palavra. Bom dia para os irmãos, as irmãs, as pastoras. Bom dia, Eloy. Que Deus te abençoe o teu dia hoje. Deus te abençoe teu dia, nesse dia de sexta-feira, final de semana, que você sempre seja abençoado pelo Espírito Santo. E Deus abençoe, Eloy. Não abaixa a cabeça não, meu filho. Vamos andar de cabeça erguida e pensando. Vamos pensar no dia de hoje, que o dia da manhã Deus proverá para a gente. Em nome do Senhor Jesus. Fica na paz de Jesus Cristo, que Deus te abençoa, que se Deus nunca deixou faltar nada na sua mesa, não é hoje que Ele vai deixar faltar. Se um dia você for, se eu não se encontrasse e eu fosse para falar para você o que já aconteceu comigo, que eu comecei a trabalhar, meu filho, foi da idade de 7 anos de idade. Nós já estávamos trabalhando. Quando a gente estava vendo claro ainda do dia, 6 horas, quando nós ainda estávamos vendo um pé de mato, um pé de lavoura, nós ainda estávamos na roça carpindo. Eu vou falar para você o que eu já passei, e Deus, tombo. Eu já levei tombo de tombo da vida, tombo de tombo, tombo não sei de quando. Já levei cada tombo assim, ó, de cara no chão, e eu nunca quebrei nenhum dente, nunca quebrei uma unha, porque sempre eu levanto e nunca ninguém me levantou, Eloy, nunca. Não deixava, quando eu caía, ninguém levantava. Me deixava, parece que eu não confiava. Eu mesmo saía me arrastando, levantava sozinha, limpava as mãos e mandava. Então, meu filho, confia em Deus, que Deus não vai nunca, Deus vai deixar você desamparado, nem ninguém, confiando nele, com Deus na frente, a gente vai longe. Então, que Deus te abençoe todos vocês, em nome do Senhor Jesus Cristo.
0: Amém, obrigado, irmã, irmã.
1: Na paz de Jesus.
0: Muito obrigado, dona Quitéria. Não vamos desistir, não, né? Em nome de Jesus, obrigado por essas palavras. Eu também me lembro que eu comecei a trabalhar muito novo, né? Me lembro que com 8 anos de idade eu tinha que acompanhar uma pessoa adulta a capinar feijão. Mas desde novinho, desde de pequenininho, sei lá, 6 anos, eu já tinha que estar tirando leite sozinho de vaca, né? Tirando leite. E era mão aquele tempo, não tinha nada de ordenhadeira, essas coisas, né? Muito obrigado, muito obrigado mesmo. E quando liberou 14 anos, poder registrar naquela época, quando eu cheguei 14 anos, eu comecei a trabalhar. Se fosse assim até hoje, nosso país seria totalmente diferente. Não seria esses nossos jovens aí que muitos estão fracassando por causa que se acomodaram já, né? Não conseguem nem. Mas tudo isso foi criado para que o nosso país perdesse o valor. Isso foi tudo o sistema que criou dessa forma, né? Nós trabalhamos desde novo e não morremos, né? Maria Luísa Bosqueto pedindo louvor, que é quando é vigiado, né? Com Antônio e Arino e também Wagner Roberto, melhor que ontem. Deus abençoe grandemente. Dirce Vires, quero participar do sorteio, está participando também. Então, bora de louvor. Primeiro louvor a pedido aqui da nossa irmã, que é a irmã que pediu louvor. Foi a Dirce Vires, né? Então, vamos ouvir esse louvor aqui também junto. O jardineiro que chora. Joel e Jonas. 8 horas e 57 minutos.

Ela voou mais lindo que o outro, né? Canções aí que falam nosso coração. São exatamente 9 horas 10 minutos. Bom dia, bom dia, bom dia. Tem participação, tem gente mandando aqui um alô. Pastora Mari de Pouso Redondo, da Igreja Geração Eleita. Bom dia, obrigado de coração, Pastor Jair. Bom dia, bem-vindos, Deus abençoe. Amanda, bom dia, que Deus abençoe, proteja a nossa vida. Amém. Maria Luísa Bosqueto, viu? Quero participar do sorteio, está participando. Deus abençoe grandemente todos aí também, não? Quero mandar aqui um abraço especial para Larissa e para Andresa. Ontem conheci o menininho da Larissa, olha que coisa fofa! Ei, que besta, né? Deus abençoe grandemente, em nome de Jesus. Cabeludinho, gente, ai que fofo, gente, né? A gente meio gripado, nem chegou perto para que o menininho não pegasse gripe, né? Glória a Deus por ter visto aquela bênção de Deus, o netinho da Andresa, né? A Oma Andresa. Deus abençoe grandemente, em nome de Jesus, viu? Bora lá, família, bora, bora, ânimo, força, não desista, não. Teus sonhos estão longe para acabar, né? Então, vamos em frente, correr atrás, né? Nós nascemos bonito, nós nascemos rico, então vamos em frente aqui, tá, família? Deus abençoe grandemente, em nome de Jesus. Glória a Deus. Bora lá, família. Obrigado de coração pelo teu carinho. Obrigado de coração para você estar aqui junto com a gente. Vou soltar mais louvores que estava tocando no início aqui. Vem o louvor para você aqui agora. Pisei na brasa. Opa! Antes, quero mandar um alô, mais participação. Que a gente está aqui junto no outro telefone. O Irineu da Silveira, de Vitor Meirelles, mandou um alô para nós aqui também. Deixa eu ver aqui onde é que está o Irineu. Se tu não sabe, nem eu. Está aqui ele, aqui, o Irineu, está aqui, ó. Eu mando paz do Senhor, ótima sexta-feira. Quero participar do sorteio da pizza. Deus abençoe sempre a rádio e também sua família, irmão Eloy. Assim também abençoe todos os ouvintes da rádio Adorai, que faz diferença na vida de muitos. Amém. Obrigado, Irineu da Silveira, a esposa Sara, filha Letícia, o Italo, e o pai Ivo, sempre ouvindo também, né? Bom dia, família. Para você que está acordando agora, nós estamos de jejum até meio-dia e vamos aí nos consagrando para conseguirmos vitória aqui pela rádio aqui também, tá, família? Glória a Deus.

Belíssimo louvor para mim e para você, aqui na Rádio Direito Vale, 9 horas e 19 minutos. Como é que você está nessa manhã? Na Cor Serapião, como é que está? Pastor Adriano, do Casal Ferrari, como é que está? Jonas Martins, do canal Meu Estimado, como é que está? Dona Cilei, do canal O Que Tem Para Comer, como é que está aí? Como é que está o povo aí todo abençoado? Você está ouvindo pela primeira vez a rádio, como é que você está? Tudo bem? Tudo bem contigo? Tudo certo? Precisando de alguma ajuda, alguma mensagem que vai te edificar nessa manhã? Por bem, então, pegue essa para você, que você possa ter esperança, porque Jesus passou pelo mundo e ele disse: eu venci o mundo. Então, que você possa vencer também. Amém? Glória a Deus por isso. Ai, ai. Bora lá, família. Me abrindo a boca de sono, né? Estamos em jejum, fazendo jejum até o meio-dia, claro. A foto do cafezinho dá a diferença, né? Mas glória a Deus que estamos aqui, para honra e glória dele, seguimos em frente, né? Obrigado de coração. Maria Eireli da Conceição, lá em Campinas, morrendo de frio, Maria. Vem para cá para tu ver o que é frio, Maria. Vem, vem, vem. Deus abençoe. Bom dia, Jesus. Bom dia com Jesus, ela mandou, né? Quero pedir o hino Sheila Cavalhaes, Quando Eu Preciso. Chama por ele. Lindo louvor, parabéns, bem-vinda. Obrigado, tá pedindo louvor, é sinal que tá ouvindo a rádio, obrigado, viu? Conheço muito bem a Campinas aí, estava toda semana em Campinas, eu carregava a carreta de Joinville, ia até na Transville, aí em Campinas aí, tá bom? Deus abençoe grandemente, em nome de Jesus. E aí também ia pro outro lado, onde é que tinha uma empresa que fazia massa para aquela massa que vai no vidro, né? Que vai no vidro da janela, e também ela fazia massinha. Quando começou aquela época, ter aquelas massinhas que as crianças brincavam, aquela massinha de moldar, eles faziam aquela massinha colorida. E levava gesso para aquela empresa do lado esquerdo, né? Quem está vindo de São Paulo, do lado esquerdo de Campinas. E quem está indo para. Vindo de Campinas, vindo de São Paulo, também a Transvilha do lado direito. Aí eu levava fracionado, eu levava de tudo aí, as cargas aí para Campinas. Bênção de Deus, povo abençoado de Deus. Obrigado de coração por poder estar aqui junto com a gente, né? Até tem uma amiga da gente que é de Campinas, mora aqui em Itaió, né? Era casada com o doutor Eduardo, mais conhecido como Cris. Uma amiga da família também, né? Bora de louvor, bora de canção. Vamos ver esse louvor lindo que ela pediu aqui também. Privilégio poder estar aqui junto com a gente. Maria Luísa Busqueto botou um pinguim com touca, com xale. Agora achei outra luva lá do outro lado, gostei. Que mamão tá geladinha, né? Baixou a temperatura mais ainda, agora parece mais aquele ventinho fraquinho, daí a previsão parece ser mais fria ainda que para nós, né? Maria Eireli da Conceição, mas ali tá 13 graus, Maria. Aqui tá 3 graus, dá 10 graus menos. Vem para cá, vem. Isso. Faz uma fogueira para aquecer, né? Deus abençoe. Ontem minha esposa falou: amor, tu tinha que comprar um aquecedor, botar aí na rádio, porque não tem parte de forro ali, né? Que tá a rádio na garagem, né? E pega muito vento. E aí, comprar um aquecedor e não pagar uma nota da rádio é pior, né? Então, quando enfrentamos o frio, não tem jeito, né? Deus abençoe grandemente. Mas seria bem bacana um aquecedor aqui pra gente suportar o frio aqui também, né? Chega a doer os dedos aqui. Colar tá aqui, pronto. Então, Deus tremendo. Sheila Cavalhaes a pedido da nossa irmã Maria Eireli, lá de Campinas. Bom dia!

Belíssimo louvor, Sheila Cavalhaz, né? Pedido da Dona Maria Irelle, lá de Campinas. Deus abençoe as Marias aí junto com a gente aí também, né? Mas a canção linda, Mais de Ti, Júnior. Lindo louvor, hein?

0: 9 horas 32 minutos, você está aqui comigo na Rádio Dourado do Vale. Bom dia, família! Bom dia, em nome de Jesus, obrigado de coração pelo teu carinho. Maria Luísa mandou para nós aqui que está 6 graus em Monte Castelo. Está mais quente aí do que aqui, pode ser que aqui já chegou essa temperatura também, né? Irmã Nilda trouxe uma mensagem aqui para nós. Bom dia, Nilda!
1: Bom dia, povo de Deus.
0: Bom dia.
1: A graça, a paz do nosso Senhor Jesus Cristo, irmão Eloy.
0: Amém.
1: A paz do Senhor a todos os ouvintes. Que Deus abençoe a cada um de nós. Que nosso Senhor Jesus Cristo, nosso Redentor que vivo está, nesta manhã de sexta-feira, nesse dia que se chama hoje, possa estar nos guardando, possa estar nos conduzindo, nos livrando de tudo que é perigo, de tudo que é mal, que Ele venha nos cobrir com o Teu sangue, que o Senhor Jesus seja a nossa força, seja o nosso refúgio, o nosso ajudador, o nosso consolador, que todos venhamos ter um dia debaixo do querer do Senhor, debaixo da mão poderosa do Senhor, que Ele nos ajude, que nos liberte daquilo que não agrada a Ele, que Ele venha nos curar, que venha trazer salvação na nossa família, que esse dia seja um dia de bênção, um dia de vitória, que possamos testemunhar a grandeza e a fidelidade de Deus, que venhamos tão somente crer e confiar que Deus, aquele que fez a promessa, aquele que falou os nossos corações, se nós confiarmos nele, se nós andarmos em obediência, em direção ao Pai, com certeza Ele cumprirá aquilo que Ele nos prometeu. Venhamos confiar no Senhor, meus irmãos, no dia de hoje. Venhamos tranquilizar o nosso coração, venhamos aquietar o nosso coração, olhar para o alto, não tirar os nossos olhos do Senhor, não nos distrair com os manjares, não nos distrair com o que muitas vezes o inimigo vai preparar, cenários e situações para desviar a nossa atenção, para nos fazer tomar atalho, mas em nome de Jesus Cristo, pelo poder que há no sangue de Jesus, nós venhamos tão somente manter os nossos olhos firmados nele, porque ele tem cuidado de nós. Não vamos olhar nem para a esquerda, nem para a direita, mas vamos estar atento à voz do Senhor no dia de hoje, que nosso Senhor Jesus Cristo venha nos dar livramento, que ele nos livre do laço do passarinheiro, que ele nos livre da peste perniciosa, que ele nos livre da mortandade que assola ao meio-dia, que ele venha nos guardar, que ele seja livramento nos nossos lares no dia de hoje, que nenhum mal, que praga nenhuma chegue à nossa tenda, em nome de Jesus Cristo. Creiam, meus irmãos, permanecemos em oração, vamos orar um pelos outros, vamos, a gente muitas vezes, nós somos falhos nessas horas, nessas áreas, nós ficamos esperando que as coisas aconteçam para que a gente tome uma posição de clamor e oração. Nós somos na rádio várias pessoas, muitos de nós já nos conhecemos assim, de nos falar pela rádio, mas nós já sabemos o nome de cada um, vamos ter o hábito de colocar o nome um do outro em oração, apresentar as famílias, a família Adorai, alto vai, apresentar o Senhor, a casa do Eloy, a casa da irmã Nice, a casa da irmã Eloy, a casa da irmã Jessi, a casa da irmã Irma, a casa da Andressa, a casa da Larissa, a casa da Andréia, a casa da Arlene, a casa do pastor Mauros, do irmão Moacir, do pastor Lindolfo, da irmã Liriana. Vamos começar a apresentar, gente, vocês vão lembrando os nomes, vamos apresentar essa família diante do Senhor, vamos orar, clamar o Senhor, para que o Senhor, que nós venhamos ser uma corrente firme, como a palavra do Senhor diz, que um cordão de 3 dobras não se rompe facilmente, se nós andarmos com o Pai, com o Filho, com o Espírito Santo, em comunhão com os outros, em constante oração, o inimigo, ele não tem poder para tocar em nós, quando nós decidimos andar junto, quando nós decidimos caminhar crendo, servindo uns aos outros, mesmo que de longe, o Senhor, ele se levanta em nosso favor, o Senhor entra na peleja por nós. Quando o povo de Deus está unidos em um propósito, o Senhor se levanta em nosso favor. Vamos crer. Vamos crer porque o adversário de nossas almas está fazendo de tudo para nos paralisar. De tudo para semear contenda entre nós, porque nós sozinhos somos presa fácil. Você pode ver que até no mundo natural, quando um animal, um predador vai pegar um animal, ele não vai naquele que está em bando. Ele procura aquele que está sozinho, que está mais ali fragilizado. É ali que ele vai investir. Mas se você, se quando tem um bando grande, ele fica de longe olhando, mas ele não se aproxima, porque ele sabe que ele não vai dar conta daquele bando todo. Assim é a igreja do Senhor unida, quando nós nos unimos em oração, quando nós cremos que nós somos filhos do mesmo Pai, e que o Pai nos ama por igual, com talentos diferentes, com ministérios diferentes, mas com o mesmo Espírito. O Senhor trabalha, o Senhor peleja por nós. Então vamos crer, vamos orar, vamos deixar as diferenças de lado, meus irmãos, para que nós podemos alcançar as bênçãos, as vitórias do Senhor. Amém? Que Deus nos abençoe em nome de Jesus Cristo.
2: Bom dia, povo de Deus.
0: Obrigado de coração, irmã Nilda. Deus abençoe grandemente por essa palavra. Pastor Lindolfo está aqui já também, mensagem dele é mais tarde, né? Mensagem dele é às 10h40. Gratidão, Manito. Bem isso aí, né? Vou lembrar o nome das pessoas: o Diácono Batista, a irmã Juliana, o irmão Nacor e a irmã Fátima, o Ederley e a Miriam, a irmã Inês de Salete, o irmão César Roberto Culibaba, a irmã de Aurora, de União da Vitória. Pessoal de Major Vieira, que está quietinho aí, mas lembrar o nome deles aí também. Quem mais aqui? Maria Luísa Bosqueto, o pastor Paulo de Blumenau, o irmão Paulo de Concórdia lá também, né? Paulo Cardoso e esposa. Tantas pessoas que estão aqui junto com a gente tem que lembrar o nome, né? Tantas pessoas. O irmão Chico e a esposa dele, a Zande, o Jonas, a esposa também. Deus abençoe grandemente a vida de cada um de vocês, amém? Muito obrigado por esse carinho tão especial que vocês têm aqui pela gente, que ora pela gente aqui também, né? A Anícia já botou aqui, ó. Glória a Deus, bom dia, povo abençoado. Já começou o dia com glória a Deus. Você que acordou agora, nós estamos aqui num jejum até meio-dia, em prol aqui da rádio, para nós vencermos, né? Em nome de Jesus, vamos vencendo dia após dia, amém? Glória a Deus. Se você puder estar junto, glória a Deus, amém? Quem daqui anda que está aqui, bora de louvor, bora de canção para você. 9h40, bora de canção, família. Foi ele, Dinamite Barros. Essa é especial para Vitor Meirelles.

0: Maravilha de Deus, cada louvor lindo, né, família? Me atrasei um pouquinho, fui lá dar uma olhadinha nos bichinhos lá, galinha, que tinha que tratar e precisei resolver algo lá também, né? Passou um pouco até da hora da Alto Vale Celulose, pastor Mauro Sverg mandou mensagem, eu nem postei lá no Facebook ainda, já vou postar lá também, né? Mas vamos ouvir o que ele mandou aqui para nós também aqui nessa manhã. Pastor Mauro Sverg, eita, o que, que é isso aqui agora? Sai daí. Propaganda aqui não. Vamos ver aqui agora aqui. Olha só, já tem mensagem aqui também, já tem aqui participação, já vou citar todos vocês. Antes, uma palavra especial com o pastor Mauro Sverg, alemão Cruz, né? Ele traz a mensagem para nós aqui nessa manhã também. Então vamos ouvir o que, que ele traz aqui para nós nessa manhã. Deixa eu compartilhar com você aí também. Perdão pelo atraso, né? Toda a família estiver ouvindo e estava esperando a mensagem. Perdão pelo atraso, mas já está aqui indo para vocês, tá bom? Bom dia, pastor Mauro Sverg, que conta de bom para nós nessa manhã?
1: Bom dia, sou pastor Mauro Sverg, da Igreja Evangélica de Confissão Luterana no Brasil. E ultimamente um fato tem me chamado muito a atenção. A individualidade, individuação, eu não sei nem que palavra usar, o egoísmo, de como o ser humano está se isolando. De como, isso eu falo isolando, não no sentido de ficar apenas assim, mas rodeado de pessoas, mas isolando. Mantendo uma mentalidade onde praticamente não é possível uma convivência mútua e harmoniosa. Nós não somos uma ilha. O próprio Deus diz que não é bom que o ser humano seja só. Seres humanos que somos, precisamos uns dos outros. E nessa troca, nós oferecemos nossas experiências e aprendizados e construímos algo novo, maravilhoso. Parece que hoje a ideia é destruir as coisas e não construir mais nada juntos. Alguém disse que nós somos o que pensamos, o que sentimos, o que fazemos, o que sonhamos. A compreensão da natureza humana é que o que define os caminhos da humanidade. E parece que os caminhos estão cada vez mais tortuosos e difíceis, porque não sabemos mais caminhar em comunhão e comunidade. Você já percebeu que para exercer uma profissão é preciso aprender de alguma forma tudo o que essa profissão exige? Temos que ter para pilotar uma máquina, vem o manual, temos que conhecer o manual, ver como funciona. Para ser um ser humano também. Mas é a partir do conhecimento de si mesmo que a vida ganha uma estrutura e sentido. Como nós vamos conviver se nós não nos conhecemos? É claro que nós não somos uma página em branco. Nós trazemos a herança dos nossos ancestrais, do nosso contexto, a realização de muitos de seus sonhos, a esperança viva de viver na Terra, o amor consciente. O que experimentamos, o que estamos vivendo hoje, não começou em nós,

0: Deixar um legado para aqueles que vêm depois de nós. Isso se chama humanidade, isso é fazer a nossa parte, é desenvolver o amor que começa nos relacionamentos. E não é porque sempre foi feito assim que precisa ser feito assim, mas se aquilo que foi feito assim, o resultado foi excelente, o que está sendo feito agora, o resultado é uma droga, então a sabedoria nos diz: volte ao alicerce, às primeiras coisas, volte ao que dá certo. Se enquanto a humanidade estava atrelada a valores e princípios divinos, ela vivia melhor. Havia mais harmonia e paz, havia dor e sofrimento, sempre há por causa da humanidade. Mas à medida que nós fomos desatrelando a nossa vida, cultura, a Deus, nós criamos o caos. E a pergunta que eu quero: pessoas que têm que tomar remédio para dormir, para ficar acordado, são felizes? Não, não são. Então, o que nós estamos esperando? O que nós ainda precisamos fazer? Quanto mais ainda precisamos sofrer para voltarmos a dizer: Deus faz parte da nossa vida, da nossa cultura, da nossa história, da nossa família, da nossa cidade, do nosso estado, do nosso país, desse mundo. Deus, seja o Deus das misericórdias que se renovam sobre nós a cada manhã. E nos ajude a ver a nossa função dentro desse contexto. Deus abençoe você. Que a palavra viva e ela abunde em vosso coração, hoje, amanhã e todo sempre. E então, nós, como parte de um todo, podemos fazer parte de uma obra maravilhosa que se chama Viver em Sociedade, uma vida plena e abundante. Deus nos abençoe. Amém.
1: Amém. Obrigado, pastor Paulo, pastor Mauro Svelling, né, por essa mensagem maravilhosa aqui para nós. A toda a família Alto Vale Celulose, muito obrigado. Seu Sandro Crema, dona Lili, aos seus filhos aí também. Irmã Rolda, sempre quando pode estar ouvindo também, muito obrigado de coração, né? Alto Vale Celulose, venha você também fazer parte dessa empresa que cresce cada vez mais, né? Se acontecer que alguém oferecer para você aqui na cidade, aqui no Alto Vale, teclado, equipamento aí, ó. Semana passada a Assembleia de Deus do Centro da Cidade Taió foi assaltada. E na noite passada, a Igreja Luterana, aquela que fez o vídeo aí, foi assaltada aí também, tá? Então, se alguém está oferecendo aí, ó, toma cuidado se não cair numa cilada aí e pagar por meliantes que vão pagar feio. Pois está roubando o lugar, né, que tem pessoas adorando a Deus, né? E já vão pagar por estar roubando, né, roubar num lugar onde tem pessoas adorando a Deus, aí é complicado. Bora que tem participação, já temos uma palavra aqui com o pastor Paulo também, de Concórdia, junto com a gente ainda. Deus abençoe, né? Paulo Cordeiro. Cordeiro não. Cardoso. Deus abençoe grandemente. Minha família, irmã Ló, estamos orando pela rádio, todos irmãos, essa obra continua firme. Amém. Deus abençoe, né? O inimigo está tão furioso, meu irmão. Depois que a minha esposa falou que queria falar na rádio, ela não está conseguindo nem falar, só para vocês terem ideia. Eu já vi ela com dor na garganta, mas sem voz nenhuma. Nunca tinha visto, ela está sem voz nenhuma. Então, que Deus abençoe grandemente, ore pela gente. Né? Como eu falei ontem aqui, ó, uma igreja ela consegue alcançar pessoas locais aí naquele lugar da cidade. Nós estamos aqui não só em um bairro, não só em uma cidade, não só em um estado, não só em um país, mas sim em até 138 países pode ouvir a Rádio Direto Vale. Então, é muita gente conseguindo buscar a Deus através desses louvores, através das mensagens das irmãs e dos irmãos que aqui estão, né? Deus abençoe grandemente. Tem uma mensagem aqui com a Andresa, daqui a pouco eu já solto também, né? Tem a mamília. Mamíria, que Maria Luísa Busqueto pedindo, todo o joelho se dobrará. Cid e Cauã já só

seu louvor também. Deus abençoe grandemente. Pedro Schlumbach, né? É quase parecido com Pedro Schlumbach. Peraí. Tem internet aí, família? Parece que aqui saiu, dá uma olhadinha aí. Eu vi que aqui apareceu uma mensagem conectar-se à internet. Dá uma olhada se está ao vivo aí, família. Olha se vocês estão ouvindo aí, por favor, né? Deus abençoe Pedro, Arlene também, bom dia, Deus abençoe. Sérgio Sabino, bom dia, paz do Senhor Jesus Cristo, irmãos. Quero que Deus abençoe a todos neste grupo. Amém, irmão Eloy, amém. Você poderia botar o louvor, sou um dos 10? Claro que sim, varão. Deus abençoe grandemente. E como aqui está escrito, eu já boto isso aqui e já procuro em seguida o louvor da irmã Maria Luísa Busquet também, né? Bora de louvor então, família. Uhul!

Essa história é muito linda. Uma certa vez Jesus curou 10 leprosos de uma vez. Mas sabe o que acontece? Só um voltou. Só um voltou para agradecer. Quantos são agradecidos? Porque Jesus entrou na sua casa e fez um milagre em sua vida.

0: Diga comigo do fundo do coração assim, ó.
1: Mas não vá embora.
0: Não vá embora, Pai. Fica, Jesus. Fica aqui.

0: Belíssimo Louvores, assim como vocês escolhem, fica muito melhor, né? Manda alô para cá, 47, o DDD 98441-6656. 47 98441-6656. Bom dia, bem-vinda, bem-vindo. Você que está vindo à rádio a primeira vez, obrigado de coração. Você que já ouve mais vezes a rádio, que obrigado de coração, viu? Muito obrigado mesmo. Quem está participando aqui junto com a gente aí também, mandando aquele alô, a Nilda, obrigado, meu Deus, por confiar a palavra que o Senhor colocou no meu coração. Deus abençoe, pastor Mauro. Olha que legal, né? Deus abençoe Leandro Bol, de Pouso Redondo, mandou Efésios 3, 20 ao 21. Ora, aquele que é poderoso para fazer tudo muito mais abundantemente, além daquilo que pedimos ou pensamos, segundo o poder que nos opera. Essa glória na igreja por Jesus Cristo, em todas as gerações, para todo o sempre. Amém. Obrigado de coração. Deus abençoe grandemente, né? Tem participação daqui também, quem está aqui junto com a gente, a Silvana de Joinville. Bom dia.
1: Paz, Senhor Eloy, tudo bem? Passando para desejar uma ótima sexta-feira aí para você, para a Nanda, para a Cauane, para todo mundo que está ouvindo a Rádio Adorai. Está muito frio aí. Aqui em Joinville também está bem frio. Semana toda frio, frio, frio. Nublado, frio, gelado. Mas aí está mais ainda, né? Toca uma canção para nós ouvir aqui, Galileu, tá? Um abraço para todos os ouvintes da Rádio Adorai, que sempre que eu posso, eu estou ouvindo na parte da manhã vocês, Eloy. Tá? Um abração para todos vocês.
0: Muito obrigado, Silvana e Joinville, meu irmão Fábio também, Silvana é cunhada aí também, né? Deus abençoe, sim, tá muito frio. Tá, agora deve estar a temperatura, vamos lá ver novamente a temperatura que está nesse instante. Aqui o termômetro está dizendo que está 14 graus nesse instante, mas está bem menos, tá, Silvana? Está bem menos, é a previsão, chuva, né? Está bem nublado aqui, ó. Pode ver que está totalmente errado, porque parece para nós aqui sol, e está todo nublado, né? Então, temperatura em 14 graus, mas está menos, né? Está uns 11, agora 12. Então, a sensação térmica está mais frio ainda. De manhã cedo estava 1 grau, Silvana, 1 grau a temperatura aqui. Mas Joinville também frio, né? Em vista do calorzão que está Joinville, eu digo assim que eu não conheço. Esse dia eu estava em Joinville e não costumei mais com aquele calor que tem sido lá em Joinville, né? Menos abafado, né, gente? Deus abençoe todo o povo aí de Joinville nos ouvindo aí também. Muito obrigado pelo carinho. Vamos achar o louvor então, que o louvor Galileu, a pedido da ouvinte aí também. E isso eu ofereço para todas as crianças que estão aqui junto com a gente aí também. Luiz Miguel, Davi Lucas, né? A Sophie, quem mais aqui? A Isabela, o Ítalo. Todas as crianças que ouvem a rádio aí, muito obrigado, em nome de Jesus, amém? Deus abençoe também o netinho da irmã Andresa, glória a Deus, né? Galileu, para vocês aqui então, bora ouvir esse louvor lindo aqui, família.

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Bora, povo de Deus, animar essa manhã. Você que está chegando aqui junto na Rádio Dorreto Vale, muito obrigado de coração pelo carinho. Vem junto, vem junto. Bora, família, essa é a sua canção, sua rádio aqui, ó. Vem junto, vamos lá.

mas ele, subsistindo em forma de Deus, não julgou como usurpação ser igual a Deus. Antes a si mesmo se esvaziou, assumindo a forma de servo, tornando-se semelhança de homens

0: Louvores lindos para você aqui na Rádio Andraia do Vale. Olha a hora certa, 10 horas 44 minutos. Muito obrigado pelo carinho. Te desejo já, desde já, um maravilhoso fim de semana. Oh, que benção, hein? Que dia maravilhoso. Já agradeceu a Deus hoje? Já simplesmente disse assim: obrigado, Jesus, por tudo que aconteceu no teu dia hoje? Já? Eu espero que sim, né? Que Deus abençoe, guarde livre todo mal e que a presença dele possa habitar na tua casa, no teu lar e tudo aí em diante. Amém? Muito obrigado, família Andraia Alto Vale. Glória a Deus, né? Tem participação sim, mas tem a participação agora. Olha aqui, ó, a Lene falou que está 9 graus lá no termômetro dela, né? Falei que estava errado aqui, ó. 9 graus a temperatura aqui na cidade de Taió, nesse instante, né? Mas a sensação térmica aqui tá uns 3, né? Tá frio. Deus abençoe grandemente. Vai que tu tem um aquecedor sobrando na tua casa, tu não usa, traz pra cá. Deus abençoe grandemente em nome de Jesus, né? Glória a Deus. Ainda mais a gente tem que ficar aqui paradinho, sentadinho na mesma posição, então congela mesmo, né? Bênção de Deus. Bora lá, família, bora lá. Tem uma mensagem agora especial com o pastor Lindolfo, traz uma mensagem para nós. Depois tem mensagem com a Andresa, tem mensagem com o irmão Paulo Cardoso e também lá de Concórdia. Que bênção, né? Pastor Lindolfo, bom dia.
1: Bom dia, povo de Deus, na paz do Senhor Jesus Cristo. Estamos aqui, segundo as Coríntias, capítulo 5, versículo 14 a seguir. Vamos ler aqui uma parte para nossa meditação, para nós ficar memorizando e discernindo a palavra de Deus. Diz assim: porque o amor de Cristo nos constrange, julgando-nos assim, que se um morreu por todos, logo todos morreram. E ele morreu por todos, para que os que vivem não vivam mais para si, mas para aquele que por ele morreu e ressuscitou. Assim que daqui por diante a ninguém conhecemos segundo a carne, e ainda que também conhecemos, assim que também tenhamos conhecido Cristo segundo a carne, contudo agora já o não conhecemos deste modo. Assim que se alguém está em Cristo, nova criatura é. As coisas velhas já passaram, eis que tudo se fez novo. E tudo isso provém de Deus, que nos reconciliou consigo mesmo por Jesus Cristo e nos deu o ministério da reconciliação. Isto é, Deus estava em Cristo reconciliando consigo o mundo, não lhes imputando os seus pecados, e pôs em nós a palavra da reconciliação. De sorte que somos embaixadores da parte de Cristo, como de Deus por nós rogasse. Como se Deus por nós rogasse. Rogamos-vos, pois, da parte de Cristo, que vos reconcilieis com Deus. Aquele que não conheceu o pecado, o fez pecado por nós, para que nele fôssemos feitos justiça de Deus. Uma mensagem enorme, né? Mas eu vou falar aqui um pouquinho, ao menos um pouquinho, né? Sobre este assunto. Muito importante, né? Que aqui ele narra uma palavra que nos alerta, nos explica, nos instrui, né? No caminho certo e o que devemos fazer e como devemos ser. Glórias a Deus. No versículo primeiro eu li, porque o amor de Cristo nos constrange, né? Julgando-nos assim, que se um morreu por todos, logo todos morreram. Aqui está falando que se Jesus morreu por nós, e nós aceitamos Jesus, nós também morremos. Morremos para o pecado, morremos para o mundo, e ressurgimos um novo ser, né? Uma nova pessoa, um novo homem, uma nova mulher, depois do batismo, né? Em Cristo Jesus, nós somos novas criaturas, né? Novo homem, nova mulher, né? Glórias a Deus. Então, ele morreu por todos para que os que vivem não vivam mais para si, mas para aquele que por ele morreu e ressuscitou, diz aqui, né? Porque ao terceiro dia Jesus ressuscitou, né? Assim que daqui por diante, a ninguém conhecemos segundo a carne. Porque outrora, antes de conhecer Jesus, antes de nos converter, nós vivíamos em conformidade ao mundo, né? Daqui por diante, nós temos uma nova vida, nós somos renascidos novamente, né? Em Cristo Jesus, somos outros, né? Já não somos mais conhecidos como outrora, mas agora somos de Jesus, né? Somos remidos no sangue de Cristo, para um grande projeto de salvação que o Senhor tem para conosco, né? Glórias a Deus. Diz aqui como Cristo, segundo a carne, né? Também era conhecido segundo a carne, mas agora não é mais. Contudo, agora já o não conhecemos desse modo. Está falando naquele tempo, né? Porque Jesus, depois que ele ressurgiu, também, ele foi diferente, né? Como no batismo, depois que ele foi batizado, que ele saiu das águas, ele se tornou, né, ali um obreiro oficial, né, dos céus, né? Então até ali então ele estava ainda, né, quietinho, né? Mas depois disso ele saiu já com o Espírito Santo que desceu sobre ele. Ele saiu fazendo a obra de Deus. Ele saiu diferente, né? Já o povo já não o conhecia mais como o filho do carpinteiro, né? Mas sim como Jesus Cristo o Nazareno. Glórias a Deus. Assim deve ser nós também, né? Pois que nos convertemos a Jesus e o aceitamos e somos batizados conforme ele foi, há uma mudança em nossas vidas, né? Nós já queremos salvar o mundo, nós já queremos pregar para todos, que todos venham um arrependimento, porque nós achemos algo muito valioso, né, na palavra de Deus, que é se converter a ele, ser um novo homem, uma nova mulher. Glórias a Deus, né? Diz assim, versículo 17, fala assim, que se alguém está em Cristo, ó, nova criatura é. Já as coisas velhas já passaram, né? Já passaram. Então não podemos voltar ao velho homem, né? Nós já fomos remidos no sangue de Jesus. Agora é daqui para frente nós cuidar da nossa salvação. Eis que tudo se fez novo, diz aqui, ó. E tudo isso provém de Deus. Não, isso não é nosso, não. Isso provém de Deus, né? Que nos reconciliou consigo mesmo por Jesus Cristo. E Jesus foi mandado por Deus na terra, né, para nos reconciliarmos, né? E nos deu aqui o ministério da reconciliação, né? Glórias a Deus. Assim, quando nós abrimos o nosso coração, o Senhor faz a obra dele em nós, né? Mas nós temos que querer. Se nós não quiser, também ele deixa à vontade, né? Porque nós temos o livre-arbítrio, né? De servir ou não servir. Mas a nossa persistência é pregar o evangelho para que todos venham ao pleno conhecimento né, da salvação e se arrependam do que tenham feito, para que o Senhor venha perdoar nossos pecados, nossas falhas, nossos erros, nossas fraquezas e continuemos sendo, então, um novo ser diante do Senhor, né? Agora sim, valoroso varão ou varoa, né? Glórias a Deus. Então, nós estávamos lendo ali e no versículo 19 diz: isto é Deus, isto é, Deus estava em Cristo, reconciliando consigo o mundo, não lhes imputando os seus pecados e pôs em nós a palavra da reconciliação. Quer dizer, nós andávamos desgarrados, né? Hoje nós temos um alvo que é Jesus, nós temos que nos reconciliar com Ele. Glórias a Deus. De sorte que somos embaixadores da parte de Cristo, é como se Deus por nós rogamos-nos, pois, da parte de Cristo, que vos reconcilieis com Deus. Glórias a Deus, né? Então, fico com esta palavra e vamos fazer a vontade do Senhor em nome de Jesus Cristo. Amém?
0: Amém. Obrigado, pastor Lindolfo, por essa mensagem linda para nós. Espero que todos puderam compreender, né? Deus abençoe. Essa mensagem está no grupo. Você não compreendeu, ouça novamente para que possa compreender. Amém? Ó, louvor lindo que vem para você. Quem não me conhece, Tony Marcos e Matheus e Martins. Tony Marcos e Matheus cantando.

0: Belíssimo louvor, quem não me conhece, canção maravilhosa, pega aí o nome Tony Marcos e Mateus cantando pra você, né? Glória a Deus, que canção maravilhosa, tem participação, tem gente mandando alô aqui pra nós aqui também, deixa eu ver quem tá aqui participando aqui junto com a gente aqui também, aqui ó, mandando aquele alô, tem um áudio aqui da irmã Andresa, é isto? Andresa, bom dia. Primeiro que vamos fazer, botar isso aqui para aí, já que eu cliquei e não tocou, então, Maria Onofre, mais uma Maria, de Canela, Rio Grande do Sul, é DDD54, bom dia, paz do Senhor Jesus Cristo, Deus abençoe sempre, amém, bem-vinda Maria Onofre, Deus abençoe, saudade do Rodrigo, do Ricardo, do José Martins lá de Canela, que sumiram tudo, né? E o que aconteceu com esse povo? Congelaram, foram arrebatados, só pode, né? Deus abençoe grandemente, em nome de Jesus. Quem mais está aqui junto com a gente aqui também? Tem gente gravando áudio. Então vamos lá, de mensagem aqui também, né? Mandresa, bom dia.
1: Bom dia, Eloy, paz do Senhor. Paz do Senhor. Senhor, irmã Eliane. Espero que a irmã Eliane esteja melhor no dia de hoje, que esteja com a voz, né, já conseguindo falar melhor. Quero desejar a todos os ouvintes também um dia abençoado, um final de semana que se inicia, né, logo aí, um final de semana abençoado para você também. Eu estou aqui nos meus afazeres de casa, hoje eu estou com o Rael, estou aqui gravando um áudio com ele no meu colinho, ele é um presente do Senhor nas nossas vidas, né? E hoje o Rael veio ficar aqui com a vovó, mas eu quero ler uma palavra bem conhecida que se encontra no livro de Abacuque, Abacuque 3, que nos diz assim, ó: porque ainda que a figueira não floresça, nem haja fruto na vide, ainda que decepcione o produto da oliveira e os campos não produzam mantimentos, ainda que as ovelhas das malhadas sejam arrebatadas e nos currais não haja gado, todavia eu me alegrarei no Senhor, exaltarei o Deus da minha salvação. Ainda que as coisas não estejam de repente como você sonha, como você espera, como você gostaria, mesmo assim, é momento, é dia, é hora da gente glorificar. Todavia, sempre existe um todavia. Eu sempre digo, Alô, que sempre existe um todavia para toda situação. Todavia, eu vou me alegrar no Senhor, eu vou glorificar ao Senhor, embora as coisas não estejam da forma que eu gostaria, não aconteceu, mas enfim, o Senhor é bom, o Senhor é digno de ser louvado, é digno de nós adorar. Que você seja grato no dia de hoje, por tudo que você tem, pelas pessoas que estão à sua volta, seja grato. Satanás, ele é sujo, Satanás, ele vem para roubar a alegria, ele vem para tirar o contentamento, sabe, faz você ficar insatisfeita, mas em nome de Jesus, que no dia de hoje você venha olhar para tudo à tua volta, e tudo à tua volta glorifica o nome do Senhor, independente de como as coisas estão, glorifica o nome do Senhor, porque nada acontece por acaso, Deus não perde o controle de nada. A palavra do Senhor também nos diz que há tempo para todas as coisas. Então, que você descanse o teu coração. Que você confie e seja grato ao Senhor nesse dia. Que você encontre o teu todavia. Que você diga ainda, Senhor, que as coisas não estão como eu gostaria. Está tudo tão difícil, eu não entendo. Mas mesmo assim, eu vou me alegrar no Senhor. Eu vou adorar o Senhor. E quando você cuida da tua casa, você está adorando o Senhor. Quando você cuida dos teus filhos, do teu marido, você limpa a tua casa, você faz o alimento para os teus filhos, para os teus da tua casa, você está adorando o Senhor. Quando nós fizemos essas coisas, a gente também glorifica o nome de Jesus. E às vezes tem pessoas que estão insatisfeitas comparando as suas vidas com a vida de outras pessoas e olhando, nossa, olha lá a vida dela, olha tudo que ela já conseguiu, ela vai, ela faz, ela passeia, ela viaja, ela tem tantas coisas, ela tem carro, ela tem roupas melhores, e eu? Às vezes você está se comparando, eu quero dizer para você, seja grato com o que você tem hoje. Encontre o teu todavia hoje. Não deixe Satanás roubar a tua alegria, como se você achasse que aquilo que você tem é pouco, é insuficiente. e se compara com outras pessoas. Olha, Jesus é suficiente. Só Jesus é suficiente. E é dele que nós precisamos. É a ele que nós temos que ser grato no dia de hoje, todos os dias. Agradecer ao Senhor. Não adianta a gente querer agradecer só nos dias bons. A gente tem que agradecer em todo o tempo, independente de como as coisas estão. Ele não perdeu o controle de nada. Então se alegre no Senhor. Não deixe Satanás roubar a tua alegria. Mulher, você que está me escutando, que está aí fazendo os teus afazeres na tua casa, de repente você acha que você não está sendo vista, que ninguém reconhece, que ninguém está vendo você aí. Eu quero dizer para você que tem um Deus que está te vendo, está te contemplando, tá? Então não deixe Satanás roubar e achar que você é menos do que outra pessoa só porque às vezes você está dentro da tua casa cuidando dos teus. Seja satisfeita com essa oportunidade de cuidar da tua casa, cuidar dos teus. E se você está trabalhando fora, também. Opa, meu amor! Opa! Também é motivo de glorificar o Senhor. Glorifique a Deus. Glorifique. Então, aonde você estiver no teu trabalho, ou na tua casa, ou até num hospital, não deixe que Satanás venha roubar a sua alegria. Você pode estar num hospital, você pode estar passando por uma enfermidade, mesmo assim você pode ser feliz, porque Jesus é tudo que nós precisamos. Jesus, ele é suficiente. Deus abençoe a cada um de vocês e um continuar de sexta-feira abençoado em nome de Jesus. Eloy, você pode estar colocando um louvor, pode escolher um louvor bem, bem bonito aí para a gente estar ouvindo. E eu também gostaria de participar do sorteio das pizzas, tá bom? Deus abençoe.
0: Glória a Deus, Mandresa. Glória a Deus, que maravilha, né? Que palavra tremenda. Eu vou compartilhar essa palavra aí para alguém que estou imaginando aqui também e que está precisando, né? Como eu falei de manhã cedo, eu peço oração por uma pessoa que está passando já há 5 anos por um processo de uma ansiedade, de uma depressão, de uma situação que não queria estar passando. Mas precisa de nossa ajuda. Não vou citar o nome, eu não tenho essa liberdade de citar o nome, mas vamos estar orando por essa. Vou dizer que é uma mulher, né? Por ela, pelo esposo dela, para ela passar por esse momento aí, essa situação. Estive conversando com ela, mandando mensagem na madrugada. Provavelmente ela está ouvindo nesse instante, então que Deus possa entrar e dizer assim, ó. Tudo novo na vida dela, trazer tudo novo, né? Muito obrigado, Andressa. Deixa eu achar esse louvor aqui, se eu estou lembrando desse louvor. Não sei se esse aqui é o louvor. Só um minuto, quero ver uma coisa aqui.

Não é essa daqui, né? Mas se eu achar outro louvor em sequência aqui, porque senão não achei o louvor que estava tocando. É hora de fazer missões, Valdir e Michael.

0: Belíssimo louvor, belíssimo louvor aqui pra você aqui na Rádio Direto Vale. Vamos junto, vamos botar os louvores mais. Os louvores mais atualizados, mais novos aí pra juventude que tá ouvindo aí também, já aqui em seguida, né? Gratidão, olha a hora certa aí pra você, 11 horas mais 14 minutos, obrigado de coração. Apareceu na cor Serapião junto com a gente aí, a Ciliane junto com a gente, DDD 49, lá de Concórdia. Glória a Deus, bem-vinda, irmã Ciliane. Deus abençoe grandemente você, a seu esposo, sua filha. Glória a Deus, seu caçolinho, acho que o caçolinho é da filha. Deus abençoe grandemente, né, pastor Paulo? Glória a Deus, vocês são muito bem-vindos aqui na rádio, né? Gratidão, em nome de Jesus. Irmã Ciliane, concorde ouvindo também. Deus abençoe grandemente. Obrigado, irmã Ciliane. Deus tem um projeto muito grande na tua vida, deixa Deus te usar, tá? Precisamos de pessoas para estar trazendo a palavra de Deus aqui, tá? Em nome de Jesus, tá, família? Deus abençoe. Na cor Serapião apareceu, bom dia, na cor. Como é que tá o Zóia? Operou o Zóia aí também? Como é que tá Florianópolis aí? Olha, acerta na cor, acerta o teu com o meu. 11 horas, 14 minutos, na cor.
1: Bom dia, Eloy. Bom dia, meu irmão Eloy. Bom dia, família Adorai Alto Vale. Bom dia, meu amor, Fátima, Chimarrão, junto com Pirulito.

0: Aplicativo, Eloy. Essa rádio está sendo transmitida para 138 países em vários dialetos, na língua portuguesa, francesa e inglês. Tá bom, Eloy? Eloy, vai vir a hora, Eloy. 11:04.
1: Amém.
0: Alô, alô, alô, Moacir Câmbio. Alô, alô, Pastor Marcos Velling. Tudo bem por aí? Eloy, já fosse lá tomar aquele banho na represa?
1: Nem pensando, ah, querido.
0: 3 graus aí, o Galo e o Frederico se escondeu de você para você não ir lá para aquela represa tomar aquele banho, Eloy. Alô, Eloy, vamos rodar então? Vamos animar essa programação, Eloy. 11:04, chegando a 11:05 da manhã. Bora, Eloy. Vamos colocar aí para rodar o André Santos aí. Sapato de fogo, um pupurri, né? E o altar tá fumegando para todos os ouvintes. Bora, Eloy.
1: Amém. Ah, nem pensar em tomar banho, irmão. Nem pensar, né? Deus abençoe grandemente, irmão, na Cor Serapião. Essa hora tá errado, né? Tu falou aquela hora, agora já é 11:16. André Santos, esse louvor, vamos ver. Por aqui tá aparecendo o Paulo André. Vamos achar outro aqui, então. André Santos, que ele quer cantar, ou ele tá com frio aí também, né? Paulo André tá aqui, sapato de fogo. André Santos. Se tu quer esse cantor, tem que aparecer, né? Bora lá, família. Não, é o Paulo André mesmo, não é André Santos, não. Não tem André Santos, tá? Deus abençoe. Então, bora lá, família. Essa voz pessoal, pessoal do Nordeste, ligado junto com a gente também. Pão de Açúcar Lagoas, Frigorífico Rocha, Giacomo Batista, Mãe Juliana. Bom dia, todo cliente amigo. Aquele abraço especial, viu?

Kibens, que luxo, hein? Olha só, hora certa aí, são exatamente 11 horas e 19 minutos. Daqui a pouco uma palavra com o irmão Paulo Cardoso, lá de Concórdia, o esposo da irmã, tem que lembrar o nome aqui da irmã, cadê o nome da irmã? Nome Ciliane. A minha esposa é Eliane. E agora Ciliane, né? A minha esposa é Eliane Cecílio. Então, estão parecidos os nomes aí, né? Pouco parecido também, né? Glória a Deus. Só gratidão a todos vocês que estão conectados aqui junto com a gente. É, pastor Gilberto, perdão por apagar ou ter que apagar o link. Como eu falei, quando a gente está ao vivo, a gente pede para não colocar links que muitas pessoas não sabem acessar a rádio. Clique em cima. E que nem. Quando eles clicam em cima.

automaticamente eles vão lá para o link e não conseguem voltar para a rádio, né? Então, por favor, não me entenda mal, pastor Gilberto. Deus abençoe grandemente, bem-vindo. Quem mais está aqui junto com a gente? Aqui tem um áudio da irmã Irma Sartotti também. O Altair está convidando aqui você também para um corrente de oração por Samuel, né? O tal Samuel, né, que está aqui. Hospital Regional de São José. Estão pedindo oração para ele, né? Vão estar orando aí também, Deus abençoe. Deus sabe tudo e tem o controle de tudo, amém? Deus abençoe. Bora chamar mais um louvor animado aqui. Em seguida aqui já vamos soltar uma palavra aqui com o pastor Paulo. Achar um louvor aqui com um quê? Com quem? Quem pode cantar aqui para nós que faz tempo que não cantou? Isadora Pompeu? Essa faz tempo, né? Tanto que não cantou aqui com a gente, né? Vamos achar um louvor dela aqui também, né? Essa aqui, ó. Eu sei que vem, Isadora Pompeu.

0: Glória a Deus, canção maravilhosa para mim e para você aqui na Rádio Dourado do Vale, né? Bora ouvir essa palavra aqui, eu quero soltá-la um pouco mais cedo hoje. Essa palavra, nós sempre soltamos aí 11h35, mas tem muita gente com a sexta-feira, é criança na escola e tudo. Então você vai poder ouvir agora uma palavra com o irmão Paulo, né? Paulo Cardoso, lá da cidade de Concórdia, né? O nome da cidade muito lindo. Uma concórdia quer dizer que é um acordo, onde vai, outras pessoas concordaram, né? Uma hora ele explica melhor para nós aí. Com certeza, em nome de Jesus, ele vai vir aqui na rádio também, né? Semana que vem ele não vai estar participando tanto, pois ele é caminhoneiro, mas Deus vai usar a esposa dele em nome de Jesus para trazer a palavra para nós, amém? Ou ele grava de madrugada. Eita, Lele, que benção, né? Glória a Deus. Mas à noite, semana que vem, a gente vai estar com as lives aqui também, a partir das 8 horas, lá no TikTok. Então vai ser benção, tá? Onde que está aqui? Onde é que está aqui? A mensagem... Botei no grupo lá a mensagem do irmão Paulo, tá? Mas você pode ouvir aqui pela rádio. Enquanto isso, eu já vou preparar o sorteio aqui para vocês, tá, família? Lelo, lelo, lelo. Olha aí. Pastor Paulo, bom dia.
1: Paz do Senhor, meu povo amado, povo de Deus, que um dia vai morar no céu. Cumprimento a todos na paz do Senhor. Bom dia, irmão Eloy.
0: Bom dia.
1: Abençoado do céu, que Deus te guarde, te dê sabedoria e entendimento. Obrigado por conduzir esses louvores maravilhosos, essas palavras lindas que o irmão está postando na rádio, Web Adorai, Alto Vale. Eu queria trazer uma palavrinha para vocês hoje de manhã, que onde a palavra de Deus nos diz assim que é para nós buscar o Senhor enquanto Ele está perto, enquanto podemos achar. Lá no livro de Isaías 55, versículo 6, ela diz que é para nós buscar o Senhor enquanto se pode achar. Invocai-o enquanto está perto. Deixe um homem ímpio o seu caminho, porque Deus é grandioso, meus irmãos, em perdoar. Deus é grandioso em misericórdia. Os pensamentos de Deus não são os nossos pensamentos. Os caminhos do Senhor não são os nossos caminhos. Os caminhos do Senhor são diferentes dos nossos. Então a palavra de Deus diz assim que é para nós invocar o Senhor enquanto se pode achar. Meus queridos e meus amigos, irmãos amados, essa palavra, ela vem no meu coração nessa manhã. Eu pedi a Deus que me desse uma palavra, Deus me colocou o livro de Isaías. Nós vemos tantas coisas aí acontecendo, meus queridos. Estamos vendo terremotos aí acontecendo, guerras, o amor do ser humano se esfriando, a Bíblia se cumprindo nos últimos dias. Nós estamos vivendo uma época onde os valores são invertidos, onde o certo passa a ser errado, o errado passa a ser certo. Mas a palavra de Deus diz que ai de quem distorcer a ordem do Senhor. Ai daqueles que falar o que errado é certo, o que certo é errado. Então eu digo a vocês, meus queridos, nessa manhã maravilhosa de frio, eu acredito que aí na tua cidade, onde você está me ouvindo, está frio, em alguns outros lugares deve estar mais quente. Até onde chegar essa mensagem, eu agradeço a todos, ouvintes da Rádio Adorai, Alto Vale, meus irmãos e meus amigos. Muitas pessoas estão aí perdidas pelo mundo, desviadas dos caminhos do Senhor, sem saber que rumo tomar. É por isso que nós estamos aqui, você está aí do outro lado, compartilhe, meus irmãos, a Rádio Web Adorai, para que mais pessoas venham ouvir, mais pessoas venham despertar. A vinda do Senhor está próxima, nós sabemos disso. O Senhor tem usado da misericórdia. Nós estamos vivendo, meus amados, o tempo da graça. Mas a partir do momento que o Espírito Santo sair dessa terra e o Senhor tiver voltado e levado a sua igreja, é a causa de nós não sermos consumidos. Ai daquele que ficar, meu querido, não vai mais ter chance. Então eu digo a você, buscai o Senhor enquanto está perto. Louve, adore, A palavra de Deus fala em obediência, meus irmãos. É a obediência que leva o cristão para o céu. É a obediência da palavra, é buscando a Deus, é lendo a palavra, entendendo, conhecendo quem é Jesus Cristo, conhecendo a quem é o nosso Deus. Se você soubesse o Deus poderoso que você serve, se você conhecesse, meu amigo, um pouquinho a Deus. Às vezes nós pensamos que conhecemos, mas não conhecemos. Nós conhecemos a Deus quando nós temos uma dificuldade, que nós recebemos a bênção e nós reconhecemos a Deus. Mas só pelo fato de você estar aí de pé nessa manhã, de você estar aí com saúde, não estar internado, não estar numa cadeira de roda, né? Só pelo fato de você não estar dentro de um hospital ou dentro de uma penitenciária, ou talvez doente, sofrendo, isso já é um grande fato para nós agradecer ao Senhor por as maravilhas que Deus tem feito na nossa vida. Então eu digo para você, se você tem fôlego, louve ao Senhor. Se você tem ouvidos, ouça a voz do Senhor. Se você tem saúde para buscar ao Senhor, busque, vá à tua igreja, dobre teus joelhos, busque a Deus, busque um pouquinho mais, ore um pouquinho mais, jejua um pouquinho mais, consagre um pouquinho mais a tua vida ao Senhor. Às vezes nós pensamos que na caminhada é tudo fácil, que não tem adversidades pela frente, mas nós não podemos esquecer que nós temos um adversário que luta dia e noite, mas também nós temos um Deus que nos guarda, um Deus que nos protege, que nos livra de tudo. Eu agradeço a Deus pela minha vida, pela minha família. Eu agradeço a Deus por tudo que Deus tem feito até hoje aqui na minha vida, meus queridos. Eu peço também que você agradeça, que você busque o Senhor. Quantas mães orando pelos filhos que saem na noite, não voltam pela madrugada. Quanto sono perdido. Às vezes o pai desesperado atrás do filho. Eu digo para vocês, experiência minha própria, eu já passei por essa situação, meu querido. Quanto sono perdido, quantos dias preocupado, peito inchado, coração doendo, por causa de um filho. Pense contigo, meu querido. Assim é o nosso Pai, é a preocupação dele conosco. Mas Deus é misericordioso, eu digo para ti, mas Deus também é justiça. Deus é santo. Eu digo para você, meu querido, nessa manhã que está ouvindo essa palavra, busque o Senhor, não perca tempo. Ajude a levar uma palavra a quem precisa. Ajude, envie uma mensagem. Evangelize o teu vizinho, o teu próximo. Faça um esforço. Faça um esforço. A palavra de Deus quer para nós ir por todo mundo e pregar o evangelho a toda criatura. Mas Deus, como Ele é tão misericordioso, meus irmãos, muitas pessoas não podem alcançar o ir a todo mundo. Mas nós temos hoje a tecnologia que Deus deixou. Às vezes tu não pode ir lá numa outra cidade, a 1.000, 2.000 quilômetros de distância de onde você está. Mas quem sabe a tua mensagem que você está aí, ouvindo essa rádio nessa manhã, pode levar essa mensagem, pode buscar o resgate de uma alma. Então não perca tempo, meu querido. Mas eu digo uma coisa a você. Busque ao Senhor, mas esteja confiante nele. Esteja mais com ele. Busque a intimidade do Senhor. Fale com ele. Porque de vale a pena um ser humano ganhar tudo nesse mundo e perder a sua própria alma. A palavra de Deus nos diz. Então que nessa manhã você reflita nessa palavra. E faça um pouquinho mais. Busque um pouquinho mais. Ore um pouquinho mais a Deus. Busque um pouquinho mais de intimidade com Ele. Peça para o Espírito Santo de visitar nessa manhã, onde eu quero que você esteja. Eu não sei onde você está nessa manhã. Quem sabe você pode estar na cama, ou talvez ouvindo essa palavra lá num hospital. Clame a Deus, busque a Deus. Deus tudo proverá. Quem sabe Ele tem mais uma oportunidade para ti, se você se voltar o teu coração para Ele. Se você voltar os teus pensamentos e você afirmar uma nova aliança com o Senhor, mas não sai mais da presença de Deus. A vinda de Deus está tão próxima. Se você olhar para o livro do Apocalipse, está tão perto. Estamos vivendo tão pertinho o final dos tempos, tantas coisas acontecendo. Então não deixe isso passar. Nós estamos vivendo que nem os tempos de Noé, onde Noé anunciava para aquele povo, e quando vem a chuva, a água vem, aquele povo foi dispensado da face da terra. E a Bíblia diz assim que nós viveremos como os tempos de Noé. E as pessoas não estão acreditando, meus irmãos. A tecnologia, as coisas desse mundo estão cegando muita gente. Mas em nome de Jesus, em nome de Jesus, nessa manhã, eu te digo que o Senhor vai abrir a tua visão espiritual. Essa cegueira que está te cegando, que está te tirando, seja ela o que for, seja valores, seja qualquer coisa nesse mundo que tira a tua ligação com os céus, está repreendido em nome de Jesus. Então busque o Senhor nessa manhã. Dê o espaço que Deus precisa para agir na tua vida. Amados, queridos, eu peço que Deus abençoe a saúde de cada um de vocês que estão ouvindo. Eu sei que são muitas queridas e amadas irmãs que estão aí do outro lado do radinho aí ouvindo, ou do celular, ou pela internet. Busque o Senhor, abra o teu coração para Deus, faça uma limpeza, deixa Deus fazer a limpeza, deixa Deus tirar tudo que não, o que não é bom do teu caminho, da tua vida. Esvazie-te para que o Senhor venha habitar na casa. Deus não quer ninguém com 90%, 95% ou 99%. É 100%, meus irmãos. Eu já tive essa experiência de viver, querer compartilhar. Deus não quer, Deus quer o santo. Deus vai levar a igreja santa. É essa que Deus é, meus irmãos. Então pense bem, pense nessa palavra que o irmão Paulo está deixando aqui para vocês nessa manhã. E que nós possamos todos viver em santidade, buscar mais o Senhor, adorar mais o Senhor, refletir mais na palavra do Senhor. Busque Ele enquanto está perto. O Senhor é grande, Ele é misericordioso em perdoar. Não importa o que você fez, o que você errou, não deixe o inimigo te condenar, porque Deus é grande em misericórdia. Ele não vai olhar para o teu pecado, Ele vai olhar para o preço que Jesus pagou lá na cruz do Calvário pela tua alma, para que um dia você vai morar no céu, se você quiser, claro. Mas esvazie-te da tua alma tudo o que não é bom, tudo que não presta, tira de dentro do teu coração. Perdoe quem precisa perdoar, ame quem precisa ser amado. Busque a Deus, abre teu coração nessa manhã, deixa Deus fazer a obra. Ajude, compartilhe, leve a mensagem a mais uma pessoa. Compartilhe essa rádio, que foi uma benção para mim. Fiquei mais crente depois que comecei a ouvir essa rádio. Então eu digo para você, meus queridos, ajude o nosso irmão Eloy, orem pela nossa irmã Eliane. Eu oro para vocês e peço, eu sei que cada um tem um problema, cada um tem uma dificuldade, mas receba agora em nome de Jesus. Jesus está aí na porta da tua casa, Ele está batendo para abrir e te ajudar a solucionar esse problema que está te afetando na tua vida. Então, abre a porta para o Senhor, clame pelo Espírito Santo, peça direção, peça para Deus te mostrar, peça para Deus te livrar dessa cegueira mundana que leva muitas pessoas ao abismo. E é sem volta, meus irmãos. Aproveite esse tempo, é tão curto quanto a gente vive nessa terra. Aproveite. Essas são minhas palavras nessa manhã. Que Deus abençoe a cada um de vocês. Que Deus dê saúde espiritual, saúde mental, saúde física. Que Deus guarde vocês, meus queridos. E que a graça de Deus, a misericórdia do nosso bom Deus, esteja sobre a vida de cada um de nós. Que Deus estenda sobre nós as suas mãos nessa manhã e tenha misericórdia de nós. E cada vez que nós abrirmos nosso coração, Ele vai entrar, Ele vai limpar. E Ele vai falar grandiosamente e poderosamente para que a nossa vida venha a ser transformada e que nós venhamos a ser um testemunho nessa terra. Deus abençoe, em nome de Jesus. Uma ótima manhã a todos. Fiquem na paz do Senhor. Amém.
0: Glória a Deus. Muito obrigado, irmão Paulo, por essa palavra tremenda aí no nosso coração. Obrigado pelas palavras mencionando a minha família também. Gratidão, viu? Eu só quero dizer que não tem nada que eu possa dizer senão dizer obrigado, tá? Sabe por quê? Porque Deus cuida dos detalhes. Ele cuida de cada situação. E isso é muito importante quando vocês lembrem orar por nós aqui também. Amém? André Felipe, Isadora Pompeu, cuido dos detalhes.

0: Ei, canção linda, eu estou cuidando de você, como diz essa canção, né? Novamente, muito obrigado ao irmão Paulo e também ao Andresa por essas palavras do dia de hoje. Tem mais mensagens aqui ainda, né? Mas para a honra e glória de Deus, só gratidão. Irmão Nacor Serapião, bom dia.
1: Bora, Eloy. 11:26, bora, Eloy. Eloy. Vamos mais uma rodada, Eloy. Daqui a pouco já é meio-dia, né, Eloy?
0: É verdade. Toma em jejum ainda.
1: Pronto, já quase o almoço por aqui, Eloy. Bora, Eloy. Eloy, coloca aí Gerson Rufino, o dono da igreja. Esses pastores aí pensam que são dono da igreja, né, Eloy? Acho que chegam lá, é dono da igreja, já faz tudo, né, Eloy? Então, Eloy, vamos rodar. 11:27 na capital dos catarinenses. Abraço pro casal Ferrari. Agora que melhorei. Vamos aproveitar, né, Eloy? Então, Eloy, como é que tá a temperatura por aí? Vai dizendo, Eloy. Tá tudo tranquilo, Eloy? Bora, Eloy. Breve, Eloy. Breve a gente vai subir por aí, a gente fazer uma visita aí, ó. A minha amada, né? A Fátima, pra te conhecer, conhecer a família e dar uma palavra nesse microfone abençoado de Deus.
0: Glória então, a Deus.
1: Eloy, vamos lá. Verso fim, dono da igreja, Eloy. 11:28.
0: Glória a Deus, né, irmão? Glória a Deus. Que benção, né? Que bom que tu estás bem, que estás aí falando contente, né? Também por as mensagens. Glória a Deus. Eu vou deixar o louvor até um pouquinho mais tarde, por causa que tem, vou deixar ele como último louvor, então, por causa do horário, que tem uma mensagem ainda com a irmã Irma Sartotti, que vem aqui trazer a mensagem também, né? Então vamos aqui, agora quem está aqui junto com a gente também, aqui sobre a palavra do pastor Paulo. Estou esperando o comentário do povo e também hoje é sexta-feira, né? Comente, como ele trouxe a segunda vez a palavra, é necessário que vocês comentem também para que ele possa se ver que tem resultado a palavra dele também, né? Com certeza teve, né? Assim como a palavra da irmã Andresa teve, e tem um comentário aqui com o Irineu da Silveira de Vitor Meirelles. Irmã Eloy, que palavra abençoada da irmã Andresa. Acredito que tenho tocado o coração de muito que ouviram, porque muitos se diminuem, porque sempre outros são melhores, outros têm mais ou mais para Deus, mais para Deus, somos todos iguais. Ele vê tudo, ele sabe de todas as coisas. Verdade, irmão Irineu? Deus abençoe grandemente. Bora então com uma mensagem que a irmã vai passar um pouco da hora do almoço aqui, tá, família? A mensagem que a irmã Irma Sartotti, tá bom? E já saiu o sorteio para você aqui então. Irma Sartotti, bom dia! Fala para nós que mensagem tu tem aqui para nós aqui nessa manhã.
2: Bom dia, família do Rai Alto Vale. Na paz do Senhor Jesus. Hoje, sexta-feira, dia 26 de junho, quase chegando no final do mês, né? Dia frio novamente, eu me dei uma esquentada porque trabalhei das 7 horas até agora e não foi fácil, daí esquenta no final, né? Fiz fogo no fogão, já tô fazendo uma geleia de chinchim, botei feijão no fogo, vamos ver o que, que vai sair. Então, né, meus irmãos, quantas palavras maravilhosas nessa manhã, quantos louvores a Deus direcionados. Eu estou trabalhando, lutando, mas o ouvido está ligado. Só um pequeno período ali, quando eu vi, eu não tinha ligado, carregado o celular ontem à noite, aí de repente acabou. Daí, então, uns 5 minutos, aí já dá para ouvir novamente, né? É, maravilha. Eu quero ler um versículo que se encontra em Efésios capítulo 1, versos 16. Não paro de agradecer a Deus por causa de vocês. Eu sempre lembro de vocês nas minhas orações. Igual a irmã Nice falou hoje de manhã e ela citou uma porção de nomes que ela lembrou no momento, né? Claro que a gente não vai lembrar de todos, com exceção que a gente os escreva e comece. Mas ela falou a todos. Então, a todos é aqueles mencionados e os não mencionados. Efésios era um grande centro comercial. Éfeso, aliás. Éfeso era um grande centro comercial. Paulo passara cerca de 3 anos junto à congregação cristã na cidade. Ele escreveu a carta aos Efésios quando estava preso em Roma e instruiu a igreja a evitar doutrina paralela e mandamentos humanos. Ele também ensinou os cristãos a serem leais exclusivamente a Cristo, a praticarem a fé cristã e a comprová-la por meio de boas obras. No início da carta, Paulo faz uma longa oração de louvor, agradecendo a Deus por ter abençoado aqueles que receberam a redenção e o direito de serem herdeiros com Cristo. E com júbilo no coração, ele confessou: "Não paro de agradecer a Deus por causa de vocês. Eu sempre lembro de vocês nas minhas orações." Eu também sempre lembro de vocês nas minhas orações. Na oração de Paulo, fica evidente o seu interesse pela vida espiritual de outras pessoas. Ele não orou por dificuldades ou questões financeiras, por problemas de saúde física ou graves enfermidades, nem se referiu à sua condição de prisioneiro, solicitando liberdade. Paulo orou na cadeia pela igreja, pelos irmãos em Cristo, pelo povo do Senhor redimido por graça de Deus, mediante a fé no Salvador Jesus. Ele orou para que eles conhecessem sempre mais as riquezas da herança de Deus e pensassem no futuro glorioso que teriam com Cristo no céu. E seriam eles que continuariam a levar essa boa nova do Evangelho de Jesus a outras localidades, povos e raças. Eis aí a motivação das orações do apóstolo. Qual é a motivação de suas orações? Você se alegra e louva ao Senhor quando observa o benefício que a palavra de Deus produz na vida do seu semelhante? A humanidade precisa de mais gente que ora e intercede pela salvação dos outros. De mais gente que suplica por sabedoria espiritual para si e para o próximo. O mundo está carente de filantropia também nas orações. Ore, lembrando o amor de Deus por todos nós. Então, né, irmãos, que lição para nós. Nas nossas orações, devemos lembrar de todos, de toda a família da Rádio Adorai Alto Vale, que pedem músicas, hinos, as que trazem mensagens, as que fazem orações, aos radialistas. Enfim, por esses a gente normalmente já vai orando. Mas aqui diz que nós temos que orar por todos os nossos semelhantes. A humanidade precisa de mais gente que ora e intercede pela salvação dos outros. Temos que orar pela salvação dos outros, dos perdidos, dos afastados da casa de Deus, dos desanimados, dos doentes, para que muitos, milhares desses ainda sejam alcançados através do Espírito Santo para subirem conosco no céu. Gente que suplica por sabedoria espiritual para si e para o próximo. Vamos lembrar mais dessas pessoas abandonadas, desanimadas, empobrecidas, carentes nas nossas orações cotidianas. E lembrar também do grande amor de Deus por todos nós. Sempre agradecer. Obrigado, meu Deus, pelo teu grande amor, por ter nos escolhido, por ter nos arrancado do lamaçal de pecado e nos trazido para a tua maravilhosa luz. Que coisa maravilhosa, nós estávamos perdidos, mas fomos achados, fomos encontrados. Do jeito que vivíamos, nós não tínhamos salvação. Porque lá se adora tudo e a todos, e nós só temos o Pai, o Filho e o Espírito Santo para adorar. A Trindade Santa que está no céu, que está nos aguardando no momento de Jesus voltar sobre as nuvens para buscar a sua igreja. Na semana passada, quando fui em dois velórios, num deles ainda tive a oportunidade de trazer uma oração, uma palavra. Aí eu disse: olha, por essa irmã, não precisamos orar ou rezar, que a maioria eram tradicionais. Ela não precisa mais de oração. O que ela foi até na hora da morte, isso tem que ser apresentado a Deus. E o resto é balela, é sem proveito. Né? Então vamos aproveitar orar uns pelos outros enquanto vivemos, enquanto eles vivem. Porque depois de parar de puxar o fôlego, não tem mais chance nenhuma. Eu já cheguei em algum velório de ter me arrependido, de não ter visitado mais tal pessoa e falado mais do amor de Jesus. Mas às vezes a gente pensa que não vai ser logo a morte, mas nunca sabemos o dia de amanhã, não é mesmo, irmão? Oxalá, Senhor, nós podemos obedecer mais à tua palavra. O Espírito Santo está conosco, ele é o nosso Consolador. Quando Jesus subiu ao céu, ele disse: eu vou para o Pai vos preparar um lugar, mas vos enviarei outro Consolador, porque até ali Jesus era o Consolador. E enviou o Espírito Santo. Então, o Espírito Santo é uma pessoa da Trindade Santa. O Espírito Santo está ali para nos orientar, para nos mostrar, para nos ajudar, para nos tirar do mau caminho também. Porque Jesus foi para o céu, para o Pai, nos preparar um lugar. Ele disse ainda, se eu não preparar este lugar, ele não tem outro que vai fazer. Então, ele enviou esse Consolador, até a vinda de Jesus, ele vai estar nos consolando, nos auxiliando e nos abençoando também. Ó Deus, oro para que essa paz que sinto em virtude do teu grande amor e perdão possa também habitar no coração de multidões de pessoas e entre elas todos os nossos ouvintes e participantes e colaboradores da Rádio Adorai Alto Vale. Em o nome de Jesus Cristo. Amém. Ô, irmão, eu queria pedir de Vanilda Bordieri a música O Espírito Santo, que eu quero oferecer para o Ivonir, a Rosângela, o Ivandro e a Hélida lá de Itapema, e todos que estão ouvindo aqui de Itaió, e os nossos amados e queridos irmãos e irmãs que moram mais distante, que também participam dos comentários, orações e louvores da nossa querida Rádio Adorai. E se ainda der tempo, pode ser lá no finalzinho, depois do último amém, eu gostaria de ouvir aquele hino, Fio da Espada, irmão. Tá bom? Um grande abraço e Deus vos abençoe. Uma ótima sexta-feira e um final de semana ainda melhor.
0: Amém. Glória a Deus. Obrigado de coração. Irma Sartotti, Deus abençoe grandemente, né? Muito obrigado mesmo, né? A irmã Anice botou aqui também, aqui, ó, glória a Deus, uma palavra mais tremenda do que a outra. Deus maravilhoso, muito obrigado por tanto. Eu louvo a Deus por cada um que participaram, trazendo uma participação, né? Obrigado, irmã Eunice, trouxe para nós, né? E a irmã Gessira, depois, Redonda, passou para a palavra maravilhosa, palavra do pastor Paulo também, né? Gratidão, né? Glória a Deus. Então tá, bora com esses louvores aqui, eu quero orar junto com você nesse momento, rapidinho, entregando o meu jejum, que eu fiz desde ontem à noite até agora, né? Entregando meu jejum a Deus aí também, já logo estarei me alimentando. Esse jejum é pela rádio, pela nossa família aqui também, e por todos que precisam de oração na rádio, né? Todos que estão clamando, amém? Senhor Deus, Tu és digno, Pai, de toda honra, toda glória. Senhor, obrigado, Senhor, por ter feito esse jejum até aqui. Entrego ele a Ti, Senhor, como adoração a Ti, como louvor a Ti, Senhor. Muito obrigado, Senhor, pelo alimento que minha esposa já preparou, que logo vou me alimentar. Obrigado, Senhor, a cada um que estava aqui junto com a gente. Obrigado, santo é Teu nome. Seja louvado, seja adorado, seja exaltado para todo sempre. Muito obrigado em Teu santo nome. Eu Te agradeço e Te louvo em nome de Jesus. Amém. Amém, família. Deus abençoe. Então, bora lá. O sorteio saiu de que forma? A pizza saiu para a Eunice de Itajaí. É só ir na pizzaria Gabriela em Itajaí e pegar a pizza, tá bom? O pastel saiu para Pedro Schlambach, tá bom, gente? E o Vale Compra saiu para o Ivonir. Então, quando tiver na cidade, é só também pegar, como ele vem aqui direto, é só pegar o Vale Compras ali também, tá? Não fica triste, você que não ganhou, participe, pois você tem oportunidade de ganhar, igual tantas pessoas já ganharam a mesma vez, né? Deus abençoe grandemente, em nome de Jesus. Com certeza vai ter muito mais outros presentes aí para você. Eu me despeço por aqui, deixando esses três louvores, um da irmã Sartotti, um do irmão Macor Serapião e outro da irmã Sartotti também. Valeu, família. Tchau, tchau. Ótimo fim de semana. Amanhã cedo eu quero ver se vamos de atrás buscar lenha para tentar aquecer a casa, porque está muito frio. Mas mesmo assim, posso aqui dar um alô para vocês, tá bom? Muito obrigado. Talvez hoje à noite a gente faça uma live aí, chamando o povo aí também. Vamos fazer uma live e começar a mexer na rede social, tá, família? Não esqueça de compartilhar a rádio. Te desejo um final de semana maravilhoso. Em nome de Jesus. Tchau, tchau. Pai do Senhor.

0: Meio-dia e 11 minutos.
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2: Ataque às frutas. Consuma entre 3 e 5 porções de frutas todos os dias. Laranjas, maçãs, peras, melancia, tangerina, entre outras, são as melhores fontes naturais de vitaminas, minerais e fibras. Esses três componentes auxiliam o bom funcionamento do nosso intestino e auxiliam o nosso metabolismo a continuar ativo, mesmo nos intervalos entre as refeições.
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3: Olá, chegando para você o nosso Esporte Agora de hoje com a minha apresentação, locutora Patrícia. E icônico goleiro doméstico, Guilherme Ochoa viveu uma noite mágica. Aos 40 anos, ele entrou em campo no decorrer da vitória da seleção mexicana sobre a Tchequia por 3-0, se emocionou e ostentou um pet especial criado pela FIFA para esta Copa do Mundo. Ele esteve presente nas últimas 6 edições. Ochoa entrou ovacionado pela torcida e recebeu a faixa de capitão. Com bola rolando, o México não teve muito trabalho e viu sua seleção vencer com tranquilidade. Entre lágrimas e sorrisos, ele foi jogado para o alto pelos companheiros após o apito final e teve o nome gritado pela torcida no Estádio Azteca.
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0: Meio-dia e 13 minutos. 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
3: E a Senacom, Secretaria Nacional do Consumidor, órgão público federal vinculado ao Ministério da Justiça e Segurança Pública, abriu uma investigação para verificar possíveis irregularidades nos anúncios de apostas esportivas feitas pela Cazé TV durante a Copa. As investigações começaram após a análise de vídeos com ações promocionais de diversas casas de apostas durante as transmissões da Cazé TV. As ações serão analisadas pela Senacom, que vai verificar se as normas têm sido seguidas. As normas exigem publicidade responsável, transparente e com informações claras sobre os riscos envolvidos nas apostas. Mensagens que incentivem apostas impulsivas, sugiram ganhos fáceis ou minimizem os riscos são consideradas ilegais.
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10: Sexta-feira de muita música, de muito hino, de muito sucesso bom pra você louvar o Senhor Jesus junto com a gente, com Jonatas Gonçalves, radialista, a edição do Adora Top da sexta-feira. Tamo chegando.
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2: Meio-dia e 31 minutos.
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2: Meio-dia e 31 minutos.
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5: Uma mulher mal vestida entrou em uma loja de luxo. A vendedora a olhou dos pés à cabeça sem piedade. Chegou perto dela e perguntou se precisava de ajuda. A senhora idosa sorriu e disse: "Sim, preciso de um vestido." A vendedora pensou em como a mulher pudesse ter decidido entrar naquele tipo de loja. Mas a mulher continuou: "A minha única neta irá se casar. Preciso de um vestido elegante. Eu queria que ela ficasse orgulhosa de mim. Que vestido deveria comprar? Você quer que eu peça para nossa especialista em casamentos te atender?" respondeu a vendedora. A mulher disse que sim e seguiu a vendedora em uma sala cheia de vestidos elegantes. "Por que você a trouxe aqui?" disse a consultora de casamentos para a vendedora. "Ela precisa de um vestido para um casamento?" respondeu a vendedora, escondendo um sorriso. A consultora, com um olhar arrogante, pediu para a mulher se sentar na escrivaninha, na frente dela. "Primeiramente, preciso saber quanto a senhora precisa gastar", disse a consultora. "Estou economizando desde quando a minha neta anunciou a data do casamento na primavera. Aqui, devo ter uns 300 reais, pode contar se quiser." A consultora contou rapidamente o dinheiro. "São 305 reais. Se quiser, pode ir até a nossa outra loja que vende vestidos mais baratos. Ali, a senhora pode encontrar vestidos de 200 reais. Eu já fui, mas me disseram de vir aqui, dizendo que você saberia me ajudar." Naquele momento, a senhora viu um vestido azul e foi até ele. E antes que a consultora se desse por conta, já estava na frente do espelho com ele na mão. "Eu gosto deste, é muito bonito." A consultora sentiu na hora um misto de frustração, simpatia e raiva. Como poderia dizer para aquela mulher pobre que aquele vestido custava 1.200 reais? Os sapatos teriam sido outros 200 reais. Uma jovem esposa vestida elegantemente viu toda a cena. A sua família era privilegiada e havia dito a ela que poderia gastar o quanto quisesse para o próprio casamento. Vendo o que estava acontecendo, interrompeu a consultora antes que ela falasse com a senhora sobre o vestido. "Poderia vir aqui um momento?" disse para a consultora, chamando-a em um canto da sala. "Dê a ela o vestido e o sapato que quiser. Para o pagamento, pode colocar tudo na minha conta e diga para ela que é um presente." "Mas por quê?" disse a consultora. "Você nem a conhece." "Será o meu presente de casamento feito para mim mesma. Nunca conheci as minhas avós. E enquanto caminharei até o altar, pensarei nela e farei de conta que é minha avó."
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3: Meio-dia e 51 minutos.
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5: Teclas de atalho para Mac OS. Command mais C irá copiar o texto que você selecionou. Command mais V irá colar este texto selecionado onde você precisar. Command mais P permite imprimir o documento atual. Command mais M minimizará a janela frontal no doc. Command mais ponto e vírgula encontra palavras com erros ortográficos no documento. Option mais Command mais Esc permite escolher um aplicativo para forçar a saída. FN mais a seta para cima rola uma página para cima. FN mais a seta para baixo permite que você volte para a página anterior. FN mais a seta para a direita levará você ao início do documento. FN mais a seta para a esquerda vai o quê? Sim, envia para o final do documento.

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3: Com este lindo louvor na última do nosso programa de hoje, eu vou ficando por aqui. Tudo que é bom dura pouco, mas o que é pouco sempre é válido. E a gente está aqui disponível sempre neste mesmo horário, aqui nessa mesma rádio. Compartilhe para os seus amigos que tem mais Adora Top na próxima edição com músicas escolhidas a dedo do seu artista predileto, tá bom? Fiquem com Deus, Deus abençoe a sua vida e até a próxima edição. Edição do Adora Top.
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4: Ouça com atenção. Vem mais uma verdade eterna. Assim diz a Bíblia. Examinai tudo. Retende o bem. 1 Tessalonicenses 5:21. Fique conosco. Tem mais fé. Mais esperança no caminho.
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0: Pessoal, vou dar uma paradinha na programação, vamos ouvir as mensagens dos nossos parceiros, mas é super rápido e eu já volto com muito mais música. Já já estamos de volta, não saia daí.
1: Treze horas e 25 minutos.
0: Ah, você sabe que eu não minto pra você, né? Eu falei que seria um intervalo rapidinho pra você não perder tempo. Combinado? Já voltamos com a melhor programação.

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0: A gente vai dar uma paradinha rápida em nossa programação, mas não saia daí. Daqui a pouquinho voltamos com muito mais para você. Estação Global.
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0: Muito bem, já estamos de volta aqui na sua rádio com a melhor programação. Foi um intervalo super rápido e já trazemos mais sucessos.

Eita glória. Tá triste, hein, irmão? Já chorou hoje? Achou que ia chegar aqui e Deus não ia se manifestar para você? Ele te diz nesta noite: ei, ninguém vai me ver, eu vou estar dentro do carro, mas Jesus já te viu. Então louve, simplesmente louve. Rebe andai a suri andarabas.

0: passou muito rápido, já está terminando o nosso programa de hoje. Eu quero agradecer a você pela audiência, você que ficou comigo o tempo todo aqui na sua rádio, né? Ouvindo as músicas, participando, e você que indica a nossa programação para os seus amigos. A nossa audiência está subindo cada vez melhor, graças a você e ao seu carinho. Até a próxima!
1: Estação 14 horas e 1 minuto.
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Prepare-se aí para uma experiência única de comunhão.

0: Você que tá aí ouvindo, mais um momento de adoração aqui no nosso programa é para adorar. Prepare-se para se conectar com o divino através da música que toca o seu coração, hein? Já já a gente volta, hein?
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Estamos de volta aqui para mais momento de adoração e comunhão através da música. Inspirador, revigorante, cheio de significado. Assim é cada momento aqui no nosso É Para Adorar.

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0: Que coisa linda!
1: Você que está aí ouvindo, mais um momento de adoração aqui no nosso programa É Para Adorar. Prepare-se para se conectar com o divino através da música que toca o seu coração, hein? Já já a gente volta, hein?

0: É hora de concluir mais uma jornada de louvor e espiritualidade. Que os louvores que ouvimos aqui hoje continuem aí a te iluminar nos seus caminhos. Obrigado por estar aqui conosco. Esse programa é para adorar e para você. Até a nossa próxima edição.
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0: Seu santo nome, belo e majestoso, é a alegria de toda a terra. Como as alturas do Zafon é o Monte Sião, a cidade do grande rei. Salmos 48, 2. Querido e amado ouvinte, refletindo sobre a grandiosa manifestação de Deus na criação do corpo humano, esta máquina considerada a mais incrível do universo. Sem dúvida, o sistema de processamento de informações mais complexo existente, conhecido, é o corpo humano. Se tomarmos todos os processos de informação humana juntos, ou seja, os conscientes, linguagem, controlado por informação, movimentos voluntários deliberados e inconscientes, funções controladas por informação dos órgãos, sistema hormonal, isso envolve o processamento de 10 elevado a 24 bits por dia. Esse número astronomicamente alto é maior por um fator de 1 milhão, ou seja, é 1 milhão de vezes maior do que o conhecimento humano total de 10 elevado a 18 bits armazenados em todas as bibliotecas do mundo. Isso não é incrível? A complexidade deste corpo humano que se autodefende, desse corpo que se autorregula, que se autorregenera, que pensa, que se cuida, que mesmo fazendo tantos erros, cometendo tantos pecados, ainda assim reflete a magnífica criação e a imagem do Deus Supremo Todo-Poderoso Criador. Por si só, tais informações nos remetem ao nosso Pai. Não há como compreender essa natureza do corpo humano sem imaginar um Criador fantástico e incrível. O centro de controle do corpo humano é o cérebro humano. É de longe o sistema de gerenciamento de informações mais complexo do universo. Ficamos maravilhados com determinadas máquinas, robôs, criações do ser humano. Mas quando paramos para pensar sobre a complexidade do corpo humano, do cérebro, do coração, do pulmão, do olho, do ouvir, do sentir, do olfato, do amor, é realmente motivo para ter só um direcionamento. Deus existe, nossa fé não é em vão, e há um Pai fantástico que está torcendo para que venhamos a tomar as atitudes corretas e andar sobre o caminho da sua vontade. Ó Deus, quão maravilhoso és tu, querido Pai.
1: Momento Fé no Criador.
2: Uma palavra com o Pai.
0: Deus querido e maravilhoso, rendemos graças a ti, Pai. Sobretudo porque, além de nos dar a oportunidade da vida, também o Senhor nos deu a liberdade. Erramos na escolha pelo pecado, mas o Senhor também nos deu a oportunidade de redenção através do sangue de Jesus Cristo. E é por Ele e nele que aqui pedimos perdão pelas nossas falhas, Pai, conscientes e inconscientes, pela nossa insistência no erro. E sabemos que o Senhor nos perdoa, o Senhor é misericordioso, Pai, sua misericórdia se renova a cada manhã. Só podemos dizer obrigado. E unidos, milhares de ouvintes agora, pedir, Pai, esteja conosco neste dia e no dia de amanhã e em nossas vidas, Pai. Obrigado, Senhor. Amém.
2: Que privilégio ter a mesma mão que fez o universo e espalhou as estrelas, escrevendo seu nome no livro da vida. Louve a Deus por isso e declare agora Cristo como seu Senhor e Salvador, buscando a partir daqui o perdão e uma vida correta. Deus alegra-se por todo aquele que assim desejar de todo o coração.

0: 14:58.
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5: Graça, paz, povo do avivamento. Muito bem, minha gente, muito bem, povo lindo e abençoado, está entrando lá mais uma edição do seu programa Diante do Altar. Sou seu irmão em Cristo, pastor Giovanni Nunes, e por aqui para abençoar mais uma vez a sua vida nessa sexta feirosa. Esse é o dia que o Senhor nos fez, esse é o dia que Deus coloca na agenda da minha e da sua vitória. Bem, está acabando, mas a sua bênção já está começando, eu quero profetizar na sua vida. Bom, gente, olha, eu tenho um prazer imenso estar por aqui, saber que você está aí ouvindo a gente na melhor programação, nessa rádio topzera, e te convido a ouvir a gente de segunda a sexta-feira, ouvir nossa programação Diante do Altar, aqui na melhor, tá bom? Muito obrigado pela sua carona, pela sua alegria, você que está na sua casa, você que está no seu local de trabalho, ouvindo a gente. Eu quero profetizar que a sua sexta-feira vai ser tremenda, vai ser de Deus, a sua sexta-feira está sendo e será especial, porque Deus está contigo, é início de final de semana, mas também início das tuas bênçãos, tá bom? Então chega de blá blá blá, chega de delongas, vamos então de canção bonita para abrir a programação de hoje. Eu abro com essa canção aqui para abençoar a sua vida, minha produção, solta a canção e eu abençoo o teu coração. Aumenta o som e vem comigo, Diante do Altar, só tá começando.
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1: Que é isso? Que canção maravilhosa foi essa que você acabou de ouvir aqui na Melhor, hein? Canção bonita, você ouve aqui na Melhor, com a programação Diante do Altar, com seu irmão em Cristo, o pastor Giovanni Nunes. Você gostou dessa? Então fica por aí, que eu volto já já com mais de Deus pra você, com mais canção maravilhosa. Um rápido break, olhar a garganta, volto já já pra trazer muito mais alegria, felicidade, bênção de Deus aí, pra onde você estiver ouvindo, na sua casa, no seu trabalho, onde estiver na caminhada ouvindo a gente, fica por aí que eu volto já já, trazendo mais de Deus. Sai daí não, hein? Volto já já.
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1: Muito bem, gente, estamos de volta com o seu Diante do Altar. Sua dose diária de alegria de segunda a sexta-feira. A gente está por aqui para abençoar você com a nossa programação. Sou seu irmão em Cristo, pastor Giovanni Nunes, fazendo companhia e trazendo alegria em forma de programa para você aqui na Melhor do seu rádio. Tá bom? Ó, estamos aqui para abençoar você e desejar que através do nosso programa a sua vida seja alcançada e seja repleta de Deus. Porque o Senhor, tenha certeza, o Senhor te alcançou por essa rádio, o Senhor te alcançou por aí. Eu não sei qual é a luta, qual vale que você está passando, mas eu sei de uma coisa, que Deus, Ele é contigo e Ele tem tudo sob controle. Pra ficar bom, vamos de canção bonita, porque agora a sequência foi preparada pra você ficar com a gente conectado, abençoado, ligado, sintonizado da melhor. Vamos de música boa.
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1: Muito bem, gente. Tem pra vocês, então, depois dessa super sequência. Você agora vai dar uma pausa rapidinha aqui. A gente vai dar um break, mas coisa rápida. Aquela coisa rápida, sabe? De vapt, vupt. É só pra molhar a garganta e voltar pra trazer mais sucesso pra você, pra poder sentir mais presença de Deus, porque já estamos sentindo a glória de Deus aqui na programação, hein? Tá gostoso demais o programa de hoje e, é claro, tá bom porque você tá aí junto com a gente. Então, enquanto eu vou pro break rapidinho, faz aquela pedida, aquele pedido abençoado, vai lá, convida alguém, chama alguém pra ouvir a programação Diante do Altar, porque tá rolando coisa boa e vai rolar muito mais. Como eu digo sempre, o melhor de Deus está por vir. Então, fica por aí que eu volto já já, trazendo mais de Deus na programação mais top do seu rádio.
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1: Muito bem, estamos de volta com alegria em forma de programa. É o Diante do Altar. Eu não sei se é só eu, mas você tá sentindo a presença de Deus aí? Tá gostoso, né? Louvores bonitos, a gente fica abençoado, né? Olha, quero declarar sim, que o Senhor possa abençoar sua casa nesse dia, que você possa ser cheio da bênção aí no seu local de trabalho, onde você tá ouvindo a gente, na caminhada, qualquer lugar que você esteja aí ouvindo a nossa programação. Muito obrigado pela audiência, que o Senhor te toque, que o Senhor te tome, que o Senhor abençoe você de uma forma poderosa através do nosso programa. É um prazer poder estar aqui tocando palavras, tocando louvores e abençoando a sua vida. Aumenta o volume, vem com a gente, porque a gente continua com mais de Deus. Aumenta o som e vem!
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0: Em Jeremias, no capítulo 33, o versículo 3 diz assim: clama a mim e responder-te-ei, anunciar-te-ei coisas grandes e firmes que não sabes. Meus amados, eu sei que esse versículo é um versículo muito conhecido de todos da igreja. Todo cristão conhece esse texto. Esse texto nos ensina duas coisas e eu quero te ensinar se é possível. Esse texto nos traz uma promessa e um princípio. Como eu sempre digo, já ensinei muita gente aqui, todas as promessas bíblicas que existem, são mais de 1000 promessas bíblicas sobre o povo de Deus. E todas as promessas que estão na Bíblia, todas as promessas que Deus faz ao homem, ela não vem sozinha. Ela vem acompanhada de um princípio. O princípio é o quê? É a base para que se cumpra a promessa. O princípio ativo da promessa é sempre aquilo que Deus quer que você faça para que ele cumpra a promessa. Deus não deixou nenhuma promessa sem princípio. O princípio é o ponto de partida, é o que você vai fazer para que gere na sua vida aquela promessa. Vou ser bem sucinto para você entender: um pai, uma mãe, quando quer ter um filho, que é uma promessa, que é uma bênção, se eles não tiverem relacionamento, se não tiver um princípio, não tem a promessa que é o filho. Você está me entendendo? Então, a Bíblia também é assim. Se você quer uma resposta de Deus, se você quer ver coisas grandes e firmes de Deus, o princípio é clamar a Ele. É isso que a palavra está dizendo. Deus está dizendo: o dia, a hora, o momento que você clamar a mim, não é dizer: ah, meu Deus, oh Deus, oh Deus. Não, não, é parar. É viver um tempo de clamor ali, você e Deus, e clamar ao ponto de seu clamor, de sua oração, de sua súplica romper as barreiras e chegar ao céu. E Deus diz: o dia que você me clamar, eu vou te responder. Eu vou te anunciar coisas tão grandes. E detalhe, coisas tão grandes e tão firme, firme é tão certa, que você nem sabe, que você não tem nem noção, que você não tem nem ideia, que você talvez nunca viu. Talvez o que está precisando para muitos cristãos é gastar um tempo mais de clamor. O clamor também significa oração. Eu tenho visto nesses últimos tempos muitos crentes só de ouvir. Crentes que não têm tempo para a palavra, crentes que não têm tempo para gastar seu tempo orando. Na verdade, precisavam reatar as suas amizades com Deus. Crente que tem tantas coisas para fazer que esqueceram de quem é que dá a resposta, de quem é que faz o milagre acontecer. E talvez hoje você precise aí de uma resposta de Deus. Talvez você hoje está precisando de uma ajuda de Deus. E eu venho com essa palavra para você dizendo o seguinte: como diria um bom carioca, Deus está facinho, facinho. Como diria lá no Rio, o muro está baixo, é só pular. A coisa está fácil. Deus está dizendo: o seu clamor, através do seu tempo gasto comigo, eu posso te dar respostas que você está procurando em pessoas, em situações, e eu posso fazer coisas inefáveis, coisas grandes, coisas grandiosas, que você nunca viu na sua vida. E eu quero profetizar agora para você, que hoje você vai tirar um tempo de clamor, hoje você vai tirar um tempo para buscar, e nessa busca, Deus vai mudar coisas na sua vida. É o que eu profetizo. Clame e verás a resposta de Deus. Receba essa palavra, seu gotas da palavra de Deus. Eu sou o pastor Giovanni Nunes. Até a próxima, graça e paz. Shalom.
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3: Horas e 53 minutos.
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2: Ouça com atenção. Vem mais uma verdade eterna, assim diz a Bíblia. Examinai tudo, retende o bem. 1 Tessalonicenses 5:21. Fique conosco, tem mais fé, mais esperança no caminho.
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2: Olá, povo abençoado de Deus. Começando nesse momento mais um programa do nosso Adoração Máxima aqui na sua rádio favorita. Sexta-feira, finalzinho de semana chegando aí. E vamos começar esse final de semana da melhor forma possível, que é adorando ao nosso Senhor. A nossa primeira sequência de louvores está pronta. Vem comigo, porque o programa de hoje tá uma bênção. Vamos lá.
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Às vezes o mundo quer desconstruir em nós os valores de Deus. Eles querem menosprezar os nossos filhos por causa da cor, por causa do jeito de ser, com muitos bullies por aí, tentando desconstruir os nossos valores. E eu falei para os meus filhos que o único bully que eu conheço é o bully de fazer café. Quem é filho de Deus sabe quem é e sabe para onde vai, e tem o valor do Espírito Santo. E aí, quando o mundo nos rejeita, o Espírito Santo diz assim, ó,

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1: Todo mundo ligado. Você está sintonizado aqui no Adoração Máxima. Não sai daí que vamos para um breve intervalo, mas já já estaremos de volta.
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1: Voltando com mais um bloco do nosso Adoração Máxima. Esse bloco tem muita coisa boa para você que quer adorar a Deus, para você que quer buscar mais da presença dele. Então nesse momento eu te convido a você ficar com a nossa próxima sequência de louvores, que eu tenho certeza que vai ajudar muito na sua vida espiritual. Então confere aí a nossa próxima sequência de louvores que já está pronta.
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1: Fica ligadinho aqui na sua rádio que vamos para um breve intervalo, mas já já estaremos de volta com muito mais.
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2: 17:24.
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4: Sabendo, amados irmãos, que a vossa eleição é de Deus. 1 Tessalonicenses 1:4. Muitas pessoas querem saber a respeito de sua eleição antes de olharem para Cristo, mas isso não pode ser compreendido desse modo. A eleição somente pode ser descoberta olhando para Jesus. Hebreus 12:2. Se você deseja estar convicto de sua própria eleição, você deve assegurar seu coração diante de Deus, como vemos em 1 João 3:19. Você se sente um perdido e culpado pecador? Vá logo para a cruz de Cristo e diga isso a Jesus, e diga-lhe que você leu na Bíblia: o que vem a mim, de maneira nenhuma o lançarei fora. João 6:37. Diga-lhe que ele disse: esta é uma palavra fiel e digna de toda a aceitação, que Cristo Jesus veio ao mundo para salvar os pecadores. 1 Timóteo 1:15. Olhe para Jesus e creia nele, e você fará prova da sua eleição imediatamente, pois tão certo como crês, tão certo és eleito. Se você se entregar inteiramente a Cristo e confiar nele, então você é um dos escolhidos de Deus. Mas se você parar e disser: eu quero saber primeiro se sou eleito, você não sabe o que pede. Vá para Jesus, esteja você tão culpado como nunca esteve antes. Abandone todo o curioso questionamento sobre a eleição. Vá direto para Cristo e se esconda em suas feridas, e conhecerás a tua eleição. A promessa de que o Espírito Santo será dado a você lhe permitirá ser capaz de dizer: eu sei em quem tenho crido, e estou certo de que é poderoso para guardar o meu depósito até aquele dia. 2 Timóteo 1:12. Cristo estava no Conselho Eterno. Ele pode dizer se você foi escolhido ou não, mas você não pode descobrir isso de nenhuma outra maneira. Vá e coloque a sua confiança nele, e sua resposta será: porquanto com amor eterno te amei, por isso com benignidade te atraí. Jeremias 31:3. Não haverá qualquer dúvida sobre o fato de você ter sido escolhido quando você o tiver escolhido. Filhos são, através da eleição de Deus, aqueles que em Jesus Cristo crerem.
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5: E disse Jesus: ide por todo o mundo e pregai o evangelho a toda criatura.
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3: Encerrando mais um programa do nosso Adoração Máxima dessa sexta-feira. E eu já vou deixando aqui o meu muito obrigado a você. Lembrando que próxima semana, segundona, estamos de volta, trazendo sempre muita adoração, muito louvor pra você. É isso aí. Vamos ficando por aqui. Espero por você próxima semana. Tchau, tchau. Fiquem todos com Deus.
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5: 17:46.
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8: Olá, família. Tô chegando. Sexta-feira, 26 de junho, 2026. Estamos começando mais edição do programa Conectados com Deus, muito prazer, sou irmão em Cristo Marcos Santos e a partir de agora a trilha é por nossa conta aqui, tá bom? Que Deus abençoe nossa sexta-feira, que seja uma sexta-feira maravilhosa, que vai ser a melhor sexta-feira da sua vida. Ó, quero a sua participação, tá? Sua participação é muito importante aqui pra gente, pra você pedir o seu louvor, mandar o seu abraço, o recado pra quem você quiser, tá bom? Já vou liberar aqui o WhatsApp da rádio, tá? WhatsApp liberado pra você mandar o seu alô e o seu recado aqui nas nossas redes sociais, tá bom? Já bora começar o programa, é o nosso Conectados com Deus. Boa sexta, sextou, bora!

E aí, de bem com a vida, é o nosso Conectados com Deus. Gente, mais a sequência só tá começando aqui, tá? A nossa linda programação, muito obrigado a você que tá em casa, você no trabalho, você que tá se recuperando aí no hospital, que Deus possa abençoar o nosso dia, tá? A gente vai por aqui, ó, fazendo e acontecendo na sua sexta-feira. Vai ser a melhor sexta-feira da sua vida. Chegando mais uma sequência pra você aqui, ó.

0: maravilha demais, você tá aqui, ó. Nosso Conectados com Deus, intervalo rapidinho, rapidinho na produção. Só um tempinho de a gente tomar água, tomar um cafezinho, já trazer mais músicas e louvores pra você aqui na nossa programação. Eu volto já, já.
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4: 18:12.
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6: Ataque às frutas. Consuma entre 3 e 5 porções de frutas todos os dias. Laranjas, maçãs, peras, melancia, tangerina, entre outras, são as melhores fontes naturais de vitaminas, minerais e fibras. Esses três componentes auxiliam o bom funcionamento do nosso intestino e auxiliam o nosso metabolismo a continuar ativo, mesmo nos intervalos entre as refeições.
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0: E aí, beleza? Opa, tô de volta, hein? E aí? Tá tudo bem com você, tudo certinho? De volta com o nosso programa. Esse é o nosso Conectados com Deus, Conectados com Alegria e Conexão com Deus e muito mais. Gente, bora de sexta-feira, bora de alegria, bora fechar nossa semana aqui junto com você, tá bom? Daqui a pouquinho tem o seu quadro, o nosso quadro. Alô, alô, tudo de bom?

Conectados com Deus é você sempre conectados com o Senhor. Obrigado pelo seu carinho, obrigado pela audiência. Sexta-feira é o seu dia, tá bom? Alô, meu amigo, alô, minha irmã, fim de semana tá aí, tá? É, fim de semana tá por aí. Abraçando você de fora, você aqui de perto, tá bom? Você conectado na internet, ouvindo aqui a nossa programação. Vamos de música, chega numa sequência pra você aqui, aumente o volume.

0: É o nosso Conectados com Deus para fechar muito bem a edição desta sexta-feira. Gente, um ótimo fim de semana para todo mundo. Que Deus possa abençoar aí, ó, o nosso início de final de semana, hein? A gente volta a se falar segunda-feira aqui na nossa rádio favorita. Tchau, pessoal, até segunda. Fui, cuide-se bem de você pra mim e cuide-se um dos outros. Tchau, pessoal.
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4: Oba! Finalzão de semana chegou! E o Gospel Show tá na área. É, tá na hora. Tá na hora de dar início ao nosso Gospel Show comigo mesmo, seu amigo Alex Gouveia, trazendo mais uma edição do Gospel Show pra você. Você vai curtir agora o melhor da música gospel, porque é gospel, é show, é claro, né não? Então compartilha aí nas redes sociais, tá? Instagram, Facebook, LinkedIn, é, LinkedIn também, onde você quiser. É, WhatsApp, status, onde você quiser, compartilha aí pra todo mundo que o seu amigo Alex Gouveia já tá no ar, tá bom? E é claro, né? Aumenta o volume no máximo, porque o Gospel Show tem que ouvir no volume máximo, porque é só musicão, hein? E abrindo a nossa primeira sequência, aqui, ó.
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0: Opa, se liga aí que já já tem muito mais Gospel Show pra você. Eu volto já.
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4: Conheça a si mesmo. Existem várias formas de se conhecer, como terapias, meditação, teatro, atividades lúdicas, self-care.
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5: 18 horas e 54 minutos.
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0: Oba, estamos

0: Quem dera fosse agora.
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1: Ouça com atenção. Vem mais uma verdade eterna, assim diz a Bíblia. Examinai tudo, retende o bem. 1 Tessalonicenses 5:21. Fique conosco, tem mais fé, mais esperança no caminho.
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4: Opa, tô de volta aí por aqui.

E João olhou e viu um trono, e nele estava um ser semelhante ao brilho de jaspe, e daquele trono com arcos saíam raios, relâmpagos e trovões. E eis que o Cordeiro, que era morto e reviveu e venceu, se levantou da besta do trono.

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1: 19 horas e 32 minutos.
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0: Oi, gente linda! Tô chegando! Sou eu, seu amigo Jorginho Amaral, por aqui em mais um programa Review Gospel, nesse finalzão de semana. Prazer, gente! Bora juntinhos curtir as melhores músicas gospel preparadas com muito carinho pra você. Então, vem que tem, que esse fim de semana tá mais que especial. Review Gospel está no ar!
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mostrou a grande cidade. A sua luz era semelhante a uma pedra preciosíssima e tinha um grande alto muro todo de jaspe com 12 portas e nas portas 12 anjos. A cidade era toda de ouro e havia nela o rio

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1: Esse é o programa Review Gospel, né? Só música gostosa pra gente curtir e deixar sempre o nosso dia melhor. Daqui a pouquinho eu volto, tem mais!
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1: É o programa Review Gospel, turminha, que continua contando por aqui na sua rádio preferida, com muito mais músicas pra você.
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Aleluia. Glória a Deus. A música que o Senhor me deu, zelando por mim, cuidando da minha vida, cuidando do mais precioso que eu tenho, mostrando que aonde eu estivesse, Ele estaria cuidando e zelando da minha família, das pessoas que me são preciosas. Que eu estava viajando com o Renascer 3, com a Fernanda, e nós chegamos no hotel. Não, ninguém sobe, vem cá, vamos cantar. Naquele momento, meu marido estava tendo um ataque do coração. E ao invés de choro, ele pôs cântico nos meus lábios. Ao invés de tristeza, ele pôs esperança.

Espírito Santo, ele me explicou através daquele louvor tudo aquilo que estava acontecendo. E que meu marido falou: não, não contem para ela, porque ela vai pregar de noite, vai ministrar, não vai adiantar nada. Deixa amanhã, quando ela voltar, ela vai saber. Eu ia saber que o coração dele estava com os músculos laceados, tão novo. O coração dele, de repente, não queria mais contrair. Mas o Senhor já tinha posto um cântico nos meus lábios que dizia que aquele que começou a boa obra não vai parar. E ele foi milagrosamente curado. Milagrosamente curado. Milagrosamente curado. Na hora em que ele estava tendo o ataque, nós estávamos cantando para ele pelo celular. Eu achei que o celular é que era ruim, por isso que a voz dele estava embolada. Não, ele estava tendo um ataque e nós estávamos cantando. Só parece, mas aquele que começou a boa obra, ele não vai parar enquanto não for dia perfeito.

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1: Só as melhores pra você aqui no Review Gospel. Não saia daí que já já tem muito mais pra você.
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3: 20 horas e 7 minutos.
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1: Programa Review Gospel, tocando só as melhores do mundo gospel pra você aqui na sua rádio, tá bom? Tem mais sucesso!
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1: Ah, essa eu gostei, linda essa, né, gente? Aqui no nosso programa Review Gospel. Mas ó, tem mais daqui a pouco pra você, não saia daí que eu volto já!
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1: Esse é o programa Review Gospel no ar, e aqui sou eu, seu amigo Jordim Amaral, te fazendo companhia e com muito mais som gostoso pra você.
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4: Obrigado por cada situação que eu pensei que eu não ia aguentar e venci. Obrigada por cada vez que eu achei que eu não ia levantar e o Senhor me pôs mais alto ainda. Obrigada.

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2: Senhor, toca as nossas vidas essa noite. Nós não queremos sair daqui da mesma maneira que entramos, nós queremos mais de Ti. Nós queremos Te conhecer, queremos mergulhar, mergulhar, mergulhar, mergulhar. Diga ao Senhor, vamos lá. Com olhar a paz, vamos ficar de pé.

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1: Terminando por aqui o programa Review Gospel. Obrigado, viu, gente? Você que tá aí, ó, coladinho aqui nessa rádio maravilhosa, curtindo o nosso programa Review Gospel, tá? Não fica triste não, tá? Eu também fico quando vai terminando, mas amanhã a gente volta junto com você. Amanhã, com certeza, tem muito mais músicas gospel pra você aqui na sua rádio preferida. Abraço e até amanhã, tchau!
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3: Uma mulher mal vestida entrou em uma loja de luxo. A vendedora a olhou dos pés à cabeça sem piedade. Chegou perto dela e perguntou se precisava de ajuda. A senhora idosa sorriu e disse: "Sim, preciso de um vestido." A vendedora pensou em como a mulher pudesse ter decidido entrar naquele tipo de loja. Mas a mulher continuou: "A minha única neta irá se casar. Preciso de um vestido elegante. Eu queria que ela ficasse orgulhosa de mim. Que vestido deveria comprar? Você quer que eu peça para nossa especialista em casamentos te atender?" respondeu a vendedora. A mulher disse que sim e seguiu a vendedora em uma sala cheia de vestidos elegantes. "Por que você a trouxe aqui?" disse a consultora de casamentos para a vendedora. "Ela precisa de um vestido para um casamento?" respondeu a vendedora, escondendo um sorriso. A consultora, com um olhar arrogante, pediu para a mulher se sentar na escrivaninha, na frente dela. "Primeiramente, preciso saber quanto a senhora precisa gastar", disse a consultora. "Estou economizando desde quando a minha neta anunciou a data do casamento na primavera. Aqui, devo ter uns 300 reais, pode contar se quiser." A consultora contou rapidamente o dinheiro. "São 305 reais. Se quiser, pode ir até a nossa outra loja que vende vestidos mais baratos. Ali, a senhora pode encontrar vestidos de 200 reais. "Eu já fui, mas me disseram de vir aqui, dizendo que você saberia me ajudar." Naquele momento, a senhora viu um vestido azul e foi até ele. E antes que a consultora se desse por conta, já estava na frente do espelho com ele na mão. "Eu gosto deste, é muito bonito." A consultora sentiu na hora um misto de frustração, simpatia e raiva. Como poderia dizer para aquela mulher pobre que aquele vestido custava 1.200 reais? Os sapatos teriam sido outros 200 reais. Uma jovem esposa vestida elegantemente viu toda a cena. A sua família era privilegiada e havia dito a ela que poderia gastar o quanto quisesse para o próprio casamento. Vendo o que estava acontecendo, interrompeu a consultora antes que ela falasse com a senhora sobre o vestido. "Poderia vir aqui um momento?" disse para a consultora, chamando-a em um canto da sala. "Dê a ela o vestido e o sapato que quiser. Para o pagamento, pode colocar tudo na minha conta e diga para ela que é um presente." "Mas por quê?" disse a consultora. "Você nem a conhece." "Será o meu presente de casamento feito para mim mesma. Nunca conheci as minhas avós. E enquanto caminharei até o altar, pensarei nela e farei de conta que é minha avó."
4: horas e 43 minutos.
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4: Horas e 44 minutos.
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7: Ataque às frutas. Consuma entre 3 e 5 porções de frutas todos os dias. Laranjas, maçãs, peras, melancia, tangerina, entre outras, são as melhores fontes naturais de vitaminas, minerais e fibras. Esses três componentes auxiliam o bom funcionamento do nosso intestino e auxiliam o nosso metabolismo a continuar ativo, mesmo nos intervalos entre as refeições.
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9: Olá, chegando para você o nosso Esporte Agora de hoje, com a minha apresentação, locutora Patrícia. Icônico goleiro doméstico, Guilherme Ochoa viveu uma noite mágica. Aos 40 anos, ele entrou em campo no decorrer da vitória da seleção mexicana sobre a Tchequia por 3-0, se emocionou e ostentou um pet especial criado pela FIFA para esta Copa do Mundo. Ele esteve presente nas últimas 6 edições. Ochoa entrou ovacionado pela torcida e recebeu a faixa de capitão. Com bola rolando, o México não teve muito trabalho e viu sua seleção vencer com tranquilidade. Entre lágrimas e sorrisos, ele foi jogado para o alto pelos companheiros após o apito final e teve o nome gritado pela torcida no Estádio Azteca.
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4: 20 horas e 46 minutos.
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9: E a Senacom, Secretaria Nacional do Consumidor, órgão público federal vinculado ao Ministério da Justiça e Segurança Pública, abriu uma investigação para verificar possíveis irregularidades nos anúncios de apostas esportivas feitas pela Cazé TV durante a Copa. As investigações começaram após a análise de vídeos com ações promocionais de diversas casas de apostas durante as transmissões da Cazé TV. As ações serão analisadas pela Senacom, que vai verificar se as normas têm sido seguidas. As normas exigem publicidade responsável, transparente e com informações claras sobre os riscos envolvidos nas apostas. Mensagens que incentivem apostas impulsivas, sugiram ganhos fáceis ou minimizem os riscos são consideradas ilegais.
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14: Sexta-feira de muita música, de muito hino, de muito sucesso bom para você louvar o Senhor Jesus. Junto com a gente, com Jonatas Gonçalves, radialista, a edição do Adora Top da sexta-feira. Estamos chegando.
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